Que bom que é recordar grandes músicas e melhor ainda é recordá-las consigo. Boa noite, seja bem-vindo. 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

0: Só na Tágide lhe damos a ouvir músicas que já não ouvem mais lado nenhum. Eu escolhi um par delas para ouvirmos esta noite. Fique por aí para as recordarmos juntos.
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1: Se só agora chegou à nossa companhia, saiba que já iniciamos a viagem de hoje até às 4 da manhã, aqui na Rádio Tágido. Eu sou o Luís Barbosa e faço-lhe companhia, como sempre, todos os dias neste horário. Seja muito bem-vindo.

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0: só agora se ligou à Rádio Tágide, saiba que eu sou o Luís Barbosa e que faço diariamente esta viagem entre a meia-noite e as quatro da manhã, cheia de grandes músicas que tenho todo o gosto em partilhar consigo.
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0: 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É aqui que pode ouvir todos os dias, a qualquer hora, aquelas músicas que nos transportam até outros tempos. À nossa juventude, talvez, que nos põe um sorriso na boca e o pensamento lá longe, que tem o poder de nos trazer um bocadinho de felicidade. Eu espero conseguir trazer-lhe isto esta noite. Faça-me companhia. Tenha uma boa noite.
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6: E é mesmo só aqui na Tágide que consegue ouvir músicas que já não tocam em mais lado nenhum. Algumas, aposto, já quase não se lembrava delas. Verdade? Então faça-nos companhia, porque ainda há muitas mais para ouvir nesta madrugada. Boa noite.

0: E assim acontece nas madrugadas da Tágide, irmos lá atrás no tempo buscar grandes músicas. Eu diria até as melhores músicas de sempre. É aqui, na rádio dos bons velhos tempos, que pode ouvir todas as músicas da sua vida. Eu sou o Luís Barbosa e desejo-lhe uma noite fantástica na nossa companhia.
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0: meia-noite até às 4 da manhã, na rádio dos bons velhos tempos, passam todas as músicas da sua vida. Obrigado por estar aí comigo. Tenha uma excelente noite.
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0: E é mesmo só aqui na Tagi que consegue ouvir músicas que já não tocam em mais lado nenhum. Algumas, aposto, já quase não se lembrava delas. Verdade? Então faça-nos companhia, porque ainda há muitas mais para ouvir nesta madrugada. Boa noite.
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Espero que lhe saiba tão bem assim ouvir as músicas que trouxe para esta noite, como me sabe a mim passá-las e ouvi-las aqui deste lado. Foram escolhidas a dedo para lhe fazer a melhor companhia possível. Tenha uma boa noite de trabalho, se for o caso. E se não for, bom descanso. Boa noite.

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fazem recordar outros tempos e que, em alguns casos, até nos aceleram o coração. 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Tenha uma boa noite.

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3: E assim caminhamos juntos nesta madrugada com muita música. É tão bom ter a sua companhia aí desse lado. Boa noite, seja bem-vindo à Tágide, a rádio dos bons velhos tempos.

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0: E assim caminhamos juntos nesta madrugada com muita música. É tão bom ter a sua companhia aí desse lado. Boa noite, seja bem-vindo à Tágid, a rádio dos bons velhos tempos.
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0: Seja bem-vindo à emissão da Rádio dos Bons Velhos Tempos. 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Boa noite.
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2: É de Abrantes que enviamos recordações musicais para todos os cantos do mundo. 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Bom dia, boa tarde ou boa noite, dependendo da hora e do local onde nos esteja a ouvir. 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

Se a sua vida tem uma música, pode ter a certeza que a qualquer momento a vai ouvir aqui na Tagi. Espero que a playlist que escolhi para esta noite seja mesmo do seu agrado. Deixe-se ficar desse lado connosco.

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5: Já passam 3 minutos das 4 da manhã. Boa noite, seja muito bem-vindo à Tajid. Eu sou a Aurélio Luiz e fico consigo durante as próximas 2 horas com uma mão cheia de boa música. Venha daí comigo.

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0: Seja bem-vindo à Tágida em radiotágido.pt. Eu sou Aurélio Luís e estou consigo no final de cada madrugada. Até às 6 da manhã. Boa noite.
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0: A sua música já passou hoje? Será que está aqui na lista que preparei hoje para si? Não se preocupe. Se não for desta, passará certamente a qualquer instante. Fique atento, deixe-se ficar por aí. Nós adoramos ter a sua companhia.
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0: E é assim só, grandes recordações até às 6 da manhã, aqui na Rádio dos Bons Velhos Tempos. Depois das 6, chega a Helena Gomes, que fica consigo até às 9, altura em que fica online, consigo o Carlos Aparício, com mais uma edição do 9 e Picos, o programa da manhã da Tágide, até à 1 da tarde. Deixe ficar por aí online connosco. Boa noite.
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0: Olá, boa noite, seja bem-vindo à Tagite. Eu sou a Aurélio Luiz e fico consigo até às 6 da manhã na Rádio dos Bons Velhos Tempos.
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5: Eu sou Aurélio Luiz e tenho todo o prazer em fazer-lhe companhia todos os dias das 4 às 6 da manhã. É verdade, aqui o final das madrugadas é comigo e consigo aí desse lado.

Olá, o meu nome é Aurélio Luiz e tomo conta de parte das madrugadas, todos os dias aqui na rádio dos bons velhos tempos. Das 4 às 6, sou eu que tomo controle da música que vai passando aqui na sua rádio preferida. Deixe ficar por aí, até já!

0: E é só aqui na Tágide que consegue ouvir músicas de outros tempos, que já não ouvem mais lado nenhum. Eu trago-lhe todas as noites grandes recordações. Espero que goste. Fique por aí comigo.
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1: Se a sua vida tem música, já sabe que a qualquer instante ela irá passar aqui na Rádio dos Bons Velhos Tempos. Quantas músicas já ouviu aqui na TAG e das quais já quase não se lembrava? Pois é, nós não deixamos que se esqueça. Basta ficar aí desse lado, fazer-nos companhia, vai ser surpreendido a todo instante. Deixe ficar. Boa noite.

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Entre as 4 e as 6 da manhã sou eu, Aurélio Luís, quem escolhe todas as músicas que vai ouvindo por aqui. A música da sua vida ainda não passou hoje? Então fique por aí comigo, porque a qualquer momento ela vai passar de certeza. Tenha uma ótima noite com a Tágito.

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São já só 4 minutos que nos separam do final destas 2 horas aqui comigo, Aurélio Luís, nas madrugadas da Tácito. Volto amanhã às 4. Volte também, pois também me sabe bem a sua companhia aí.

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E é assim que acontece, cheio de boa música, o início de cada dia, entre as 6 e as 9 horas, na Rádio dos Bons Velhos Tempos.

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0: www.radiotangido.pt é onde pode ouvir a melhor música de todos os tempos. No início de cada manhã, cabe-me a mim, Lena Gomes, escolher todas as músicas que por aqui vão tocando. Obrigada por me fazer companhia aí desse lado. Deixe-se ficar. Tenha uma grande manhã. 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

0: Olá, seja bem-vindo. Eu sou a Helena Gomes e estou consigo na Rádio Tágite, a rádio dos bons velhos tempos. Até às 9 da manhã.
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0: só agora chegou à nossa companhia, saiba que já iniciamos a viagem de hoje, até às 9 da manhã, aqui na Rádio Tagit. Eu sou a Helena Gomes e faço-lhe companhia, como sempre, todos os dias, neste horário. Seja muito bem-vindo.
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4: Bom dia, seja muito bem-vindo. Está a ouvir a Rádio Tagit, aquela que lhe dá a escutar grandes recordações. Obrigada pela sua companhia nas manhãs da sua rádio.

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Nas manhãs da Tágid só houve grandes recordações. Todos os dias, até às 9 da manhã, trago uma mão bem cheia de boa música para recordarmos juntos. Bom dia!

0: Olá, olá, eu sou a Helena Gomes e estou consigo aqui nas manhãs da rádio até às 9 da manhã em radiotagido.pt. Bom dia, obrigada por estar aí desse lado. 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
0: Um dos maiores prazeres que tenho é poder levar até si as grandes músicas de todos os tempos que sou a Tágido de lhe dar a ouvir. E eu sei que também gosta. Por isso, fique por aí e faça-me companhia até às 9 da manhã aqui na Rádio Tágit. Eu sou a Helena Gomes e faço-lhe companhia, como sempre, todos os dias neste horário. Seja muito bem-vindo.

É ao sabor de grandes músicas que vamos andando nesta manhã, aqui na emissão da Tágide, em radiotágide.pt. Tenha um ótimo dia. Venha daí comigo até às 9 da manhã.

Entre as 6 e as 9 da manhã, ofereço-lhe a minha companhia. A minha e de grandes recordações da música dos bons velhos tempos. Eu sou a Helena Gomes e tenho muito gosto em entrar nas manhãs da rádio na sua companhia.

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2: Que bom que é recordar grandes músicas e, melhor ainda, é recordá-las consigo. Bom dia, seja bem-vindo. Esta é a Tagit, a rádio dos bons velhos tempos. E depois das 9 horas, quem chega é o Carlos Aparício, que lhe traz mais uma emissão do 9 e Picos. Por isso já sabe, vale a pena continuar bem ligado em radiotagit.pt.
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3: Informação com o jornalista Jerónimo Belo Jorge.
4: Bom dia, começo pela Venezuela. Uma atualização do Ministério dos Negócios Estrangeiros fez subir o número de vítimas portuguesas e lusodescendentes para 53, dos quais 46 são lusodescendentes, 6 portugueses e 1 português por casamento. Das 53 vítimas mortais, 8 são crianças. Há ainda a atualização do número de desaparecidos. São agora de 83, 46 homens, 37 mulheres. A base de operações da Missão Portuguesa de Resposta aos Sismos da Venezuela está instalada na localidade de Catialamar, em La Guaira, uma zona de grande concentração de portugueses e de lusodescendentes. A Força Operacional Conjunta, a FOCON, chegou ao Aeroporto Internacional de Simón Bolívar, na Venezuela, em 2 voos da Força Aérea Portuguesa. Os 2 aviões da Força Aérea, com 64 elementos da Unidade Especial de Proteção e Socorro, da GNR, a Autoridade Nacional de Emergência e Proteção Civil, Sapadores de Bombeiros de Lisboa e do INEM, partiram de Beja na sexta-feira à noite. O segundo comandante da sub-região do Médio Tejo, João Pitacas, é um dos elementos de comando que foi chamado a integrar a FOCON e está a trabalhar na Venezuela. A circulação na Estrada Nacional número 2, na zona dos Pinhaços de Cão e Abrantes, vai manter-se condicionada até a conclusão das obras de estabilização do talude que se deu na sequência das tempestades do último inverno. A informação foi avançada pela Infraestruturas de Portugal em resposta a questões colocadas pela Antena Livre. A avaliação técnica efetuada concluiu que o talude apresenta instabilidade geotécnica e um risco potencial de novos movimentos de massa, justificando a necessidade de uma intervenção estrutural antes de ser possível restabelecer a normal circulação. O projeto prevê um conjunto de soluções de estabilização, incluindo estruturas de contenção e revestimento dos taludes, sistemas de drenagem superficial e profunda e ainda a reposição e melhoria das condições de drenagem da plataforma rodoviária. Assim, a IP confirma que a resolução do problema passa precisamente pela estabilização das barreiras existentes no local. A intervenção vai ser realizada através de um contrato em regime de concessão-construção, cabendo ao empreiteiro vencedor elaborar o projeto de execução e realizar a obra num prazo de 120 dias. O lançamento do concurso público e a respectiva consignação da empreitada estão previstos para o terceiro trimestre de 2026, ou seja, entre julho e setembro. Relativamente ao investimento, a IP esclarece que o preço base previsto é de 1,3 mil euros, um valor inferior aos montantes entre os 2 e os 3 milhões que vinham sendo apontados. O Presidente da Câmara de Abrantes tinha avançado já na semana passada esta possibilidade antes da confirmação feita à Antena Livre pela Infraestruturas de Portugal.
5: O diretor regional formalmente apresentou um calendário de intervenções para várias situações no âmbito das estradas nacionais, nomeadamente ali no Espinhaço Cão, Estrada Nacional 2, em que será neste terceiro trimestre que haverá uma intervenção de concessão-construção, ou seja, vai ser adjudicado a uma empresa o trabalho de projeto e de execução. E queremos crer que nos próximos meses vamos ter uma solução.
4: Até à conclusão dos trabalhos, a circulação vai continuar a processar-se de forma alternada. A Zero, a Associação Sistema Terrestre Sustentável, indicou que as chegadas de turistas por avião contribuem para o aumento das rendas das casas em Portugal, defendendo uma mudança no modelo de desenvolvimento turístico do país. A Associação Ambientalista cita um novo estudo sobre os impactos económicos do crescimento do transporte aéreo e do turismo publicado pela Federação Europeia dos Transportes e do Ambiente, a que a Zero integra. O estudo demonstra que o aumento contínuo de chegadas por via aérea não só agrava os impactos ambientais e climáticos, como também contribui para a pressão sobre o mercado habitacional, reduz o investimento produtivo na economia e não assegura uma melhoria significativa dos salários ou da qualidade de vida das populações, acrescenta em comunicado. Os deputados do Chega, Rui Afonso, João Graça e Nuno Gabriel, foram derrotados nas eleições do partido para as estruturas distritais do Porto, Faro e Setúbal, respectivamente, segundo os dados divulgados pela Direção Nacional. Os resultados foram divulgados pela Direção do Chega, em comunicado em que são referidas apenas as percentagens de votos obtidas pelo vencedor em cada estrutura, sem indicação do número de votos, dos resultados dos candidatos derrotados ou da abstenção. Em Santarém, o deputado José Dotti mantém-se na liderança da distrital, vencendo com 39,13% dos votos numa eleição que enfrentava Sónia Pereira, Manuela Estevão e ainda José Luís Albuquerque. Ainda não chega o presidente do partido, André Ventura, avisou que uma aproximação do PSD e CDS ao PS na reapreciação do decreto sobre a perda de nacionalidade tem consequências. Quando questionado sobre essa matéria, se vai pesar na votação do próximo Orçamento do Estado. André Ventura falava aos jornalistas na sede nacional do partido, depois de votar nas eleições para a distrital do Chega da capital.
6: Várias etapas antes do Orçamento do Estado, ainda não acabou a sessão legislativa, como todos sabem. Há várias questões ainda importantes por resolver. Na próxima sexta-feira, penso eu, vai ser votada a reconfirmação da Lei da Nacionalidade, por exemplo, e eu acho que há aqui uma série de coisas antes do orçamento que ainda vão redefinir o espaço político. Mas que o Governo não tem governado bem, e isso também será avaliado no Orçamento do Estado. Eu não quero antecipar esse momento.
4: André Ventura afirmou que foi o Chega quem impediu que a revisão da lei laboral passasse no Parlamento, criticou o PS por aprovar a criação da prestação social única e recordou que foram os socialistas a viabilizar todos os orçamentos de Estado dos executivos da AD. A seleção portuguesa continua hoje a preparar o duelo com a Croácia dos 16avos de final do Mundial de 2026 de futebol, como novo treino em Palm Beach, nos Estados Unidos, desta vez parcialmente aberto depois de um domingo totalmente fechado. No domingo, o dia seguinte ao emparado frente à Colômbia, no encerramento do Grupo K, que confirmou o segundo lugar da equipa das esquinas, a Seleção Nacional realizou uma sessão de trabalho fechada à comunicação social, em que o selecionador Roberto Martínez contou com todos os jogadores convocados. Os mais utilizados no embate com os sul-americanos fizeram trabalho de recuperação, os restantes treinaram com a orientação do técnico espanhol. O jogo frente à Croácia está agendado para quinta-feira, 19 horas locais, 0 horas em Lisboa, e acontece em Toronto, no Canadá. O Mundial de 2026, o 1 de dezembro com 48 seleções, decorre até 19 de julho nos Estados Unidos, no México e também no Canadá. Digo-lhe agora que o Benfica sagrou-se bicampeão nacional de futsal ao ganhar o terceiro jogo da final do play-off frente ao Sporting por 4-3, ganhando a série de 3-2 em encontro que foi disputado no Pavilhão da Luz. No encontro emotivo, os encarnados estiveram sempre em vantagem, chegando aos 2-0, com golos de Leo Gugiel aos 7 minutos e André Coelho também aos 7. Os Leões igualaram com dois tentos de Tomás Passó e Diogo Santos. O Benfica voltou para a frente com Silvestre. O Sporting voltou a igualar por Tomás Passó, tendo Cucci aos 31 minutos na marcação do penalti, estabelecido o resultado final de 4-3. O Benfica não festejava um bicampeonato desde 2007-2008, chegou ao seu 10º título nacional, ainda longe do Sporting, que é recordista e tem 19 conquistas. Há mais notícias daqui a uma hora. Tenha uma ótima manhã de segunda-feira. Bom dia.
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9: Obrigado por

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Se é boa música que procuro ouvir nesta manhã, deixe-me que lhe diga, modéstia à parte, preparei para hoje uma grande seleção musical. Está, portanto, no sítio certo para passar uma manhã fantástica com músicas extraordinárias. Obrigada por estar connosco.

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Seja muito bem-vindo.

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4: Nove horas, oito minutos. Bom dia. Bem-vindos à Tágide, a Rádio dos Bons Velhos Tempos.
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4: Muito bom dia, seja muito bem-vindo à edição de segunda-feira do Nove e Picos aqui na Rádio dos Bons Velhos Tempos. Esta é a primeira hora, mas nós vamos até à uma da tarde. Muita música, muitas recordações, é tudo o que tenho para lhe trazer nesta manhã de segunda-feira. Eu sou o Carlos Aparício e estou consigo todos os dias no Nove e Picos de segunda a sexta-feira. Eu e toda a equipa Media One. Também a nossa redação lhe vai trazendo notícias a cada meia hora, portanto é uma manhã cheia de coisas boas. Tudo isto aqui na Tágide, a Rádio dos Bons Velhos Tempos. Seja muito bem-vindo, excelente segunda-feira e para nós todos, uma ótima semana.

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0: 9 e 16, bom dia, continua com a tarde, este é o 9 e Picos, eu sou o Carlos Aparício e esta é a Rádio dos Bons Velhos Tempos.
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0: Vamos saber quais são as previsões do tempo para segunda-feira, dia 29 de junho, dia de São Pedro. As previsões do IPMA são de céu pouco nublado ou limpo, apresentando períodos de mais nebulosidade no litoral centro até ao meio da manhã e também no final do dia. Vento fraco a moderado, até 30 km/h, soprando por vezes forte, até 40 km/h, isto nas terras altas até ao meio da manhã e também na faixa costeira ocidental, a sul do Cabo Carvoeiro, a partir da tarde. Possibilidade de formação de neblina ou nevoeiro matinal em alguns locais do litoral centro. Prevê-se pequena subida da temperatura mínima no interior norte e centro e também subida da máxima, em especial no norte e centro. As máximas previstas são de 27 graus para o Porto, 30 para Coimbra, 31 para Lisboa, Tomar, Torres Novas e Vila de Rei, 32 para Vila Nova da Barquinha, 33 para Abrantes, Constância, Entroncamento, Mação e Cerdoal e 34 para Santarém e também para Faro.
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0: 9 horas 32 minutos, vamos à atualidade do dia.
1: Informação com o jornalista Jerónimo Belo Jorge.
2: Viva, bom dia. No sismo da Venezuela, uma atualização do Ministério dos Negócios Estrangeiros português fez subir o número de vítimas portuguesas e luso-descendentes para 53. Há ainda uma atualização do número de desaparecidos, que são 83, 46 homens, 37 mulheres. A base das operações da Missão Portuguesa de Resposta aos Sismos na Venezuela está instalada na localidade de Cátia Lamar, uma zona de grande concentração de portugueses e luso-descendentes. A Força Operacional Conjunta, a FOCON, chegou ao Aeroporto Internacional Simón Bolívar, na Venezuela, em 2 voos da Força Aérea Portuguesa. Os 2 aviões com os 64 elementos da Unidade Especial de Proteção e Socorro da GNR, a Autoridade Nacional de Emergência e Proteção Civil e Sapadores Bombeiros de Lisboa e do INEM partiram de Beja. Na sexta-feira à noite, o segundo comandante da sub-região do Médio Tejo, João Pitacas, é um dos elementos de comando que foi chamado a integrar a FOCON e está a trabalhar na Venezuela. A circulação na Estrada Nacional número 2, na zona de Espinhaço de Cão e Abrantes, vai manter-se condicionada até à conclusão das obras de estabilização do talude que se deu na sequência das tempestades do último inverno. A informação foi confirmada pela Infraestruturas de Portugal sem resposta a questões colocadas pela Antena Livre. Segundo a IP, a avaliação técnica efetuada concluiu que o talude apresenta instabilidade geotécnica e um risco potencial de novos movimentos de massa, justificando a necessidade de uma intervenção estrutural antes de ser possível restabelecer a normal circulação. O projeto prevê um conjunto de soluções de estabilização, incluindo estruturas de contenção e revestimento dos taludes, sistemas de drenagem superficial e profunda e ainda a reposição e melhoria de condições de drenagem da plataforma rodoviária. Assim, a IP confirma que a resolução do problema passa pela estabilização das barreiras existentes no local. A intervenção deverá ser realizada num contrato em regime de concessão-construção, cabendo ao empreiteiro vencedor se elaborar o projeto de execução e realizar a obra. O prazo global previsto para estas duas fases é de 120 dias. O lançamento do concurso público e a respectiva consignação da empreitada estão previstos para o terceiro trimestre de 2026, ou seja, entre julho e setembro. Relativamente ao investimento em Infraestruturas de Portugal, esclarece que o preço base previsto é de 1,3 milhões de euros. O Presidente da Câmara de Abrantes já tinha avançado esta possibilidade, antes mesmo desta confirmação feita pela Infraestruturas de Portugal à Antena Livre.
3: O Diretor Regional formalmente apresentou um calendário de intervenções para várias situações no âmbito das estradas nacionais, nomeadamente ali no Espinhaço Cão, Estrada Nacional 2, em que será neste terceiro trimestre que haverá uma intervenção de concessão-construção, ou seja, vai ser adjudicado a uma empresa o trabalho de projeto e de execução e queremos crer que nos próximos meses vamos ter uma solução.
2: Até à conclusão dos trabalhos, a circulação vai continuar a processar-se de forma alternada. A Guarda Nacional Republicana registou mais de 2.300 furtos em residências neste ano e alertou para as férias de verão, períodos em que muitas habitações ficam temporariamente desocupadas. Em comunicado, a Força de Segurança declara que tem monitorizado em especial este fenómeno criminal, verificando-se uma tendência de ligeira diminuição em relação aos últimos anos. Este ano já foram detidos 54 suspeitos face a 129 em 2024 e 132 em 2025. Digo-lhe agora que o Presidente do Chega avisou que uma aproximação do PSD-CDS ao PS na reapreciação do decreto sobre a perda da nacionalidade tem consequências após questionado sobre se essa matéria vai pesar na votação do próximo Orçamento do Estado.
4: Várias etapas antes do Orçamento do Estado, ainda não acabou a sessão legislativa, como todos sabem. Há várias questões ainda importantes por resolver. Na próxima sexta-feira, penso eu, vai ser votada a reconfirmação da Lei da Nacionalidade, por exemplo, e eu acho que há aqui uma série de coisas antes do Orçamento que ainda vão redefinir o espaço político.
2: André Ventura afirmou que foi o Chega quem impediu que a revisão da lei laboral passasse no Parlamento. E nas eleições para a distrital de Santarém deste partido, o deputado José Dotti mantém-se na liderança da distrital, venceu as eleições de ontem com 39,13% dos votos, numa eleição em que foi enfrentava Sónia Pereira, Manuela Estevão e também José Luís Albuquerque. O município de Mação voltou a fazer uma presidência aberta, desta vez na freguesia do Urtiga, durante uma semana. Eleitos e técnicos percorreram os quatro cantos da freguesia mais a sul do concelho para identificar os problemas do território. José Fernando Martins, presidente da Câmara de Mação, deixou um resumo da necessidade sentida no concelho.
5: Algumas situações que temos que resolver, desde logo os passadiços do Tejo, que, como é sabido, no primeiro projeto foram levados pelas cheias, no segundo projeto grande parte voltou a ser levado pelas cheias, e essa foi uma das situações. Fizemos uma visita também ao local e tem que haver aqui uma solução consertada com a Câmara, com a Junta, com a comunidade local, para saber o que é que vamos fazer naquele local, naquela situação, porque parece-nos que temos que encontrar uma solução, mas que não é uma solução, uma decisão fácil de tomar. Depois temos algumas situações de alguns arruamentos que carecem daqui de alguma melhoria. Temos instituições que precisam de algum apoio, nomeadamente o campo de futebol, que carece de algumas melhorias. A Urtiga precisa de um espaço coletivo, de um espaço polivalente para realizar as suas festas e as suas atividades.
2: José Fernando Martins a fazer o resumo daquilo que foi identificado na freguesia de Urtiga, mais uma presidência aberta do município. A seleção nacional continua hoje a preparar o duelo com a Croácia dos 16avos de final do Mundial de 2026 de futebol, com um novo treino em Palm Beach, nos Estados Unidos, desta vez parcialmente aberto depois de um domingo totalmente fechado à comunicação social. O jogo frente à Croácia está agendado para quinta-feira, 19 horas locais, 0 horas de sexta-feira em Lisboa, em Toronto, no Canadá. O Mundial de 2026, o 1 de dezembro, com 48 seleções, decorre até 19 de julho nos Estados Unidos, México e Canadá. O Benfica sagrou-se bicampeão nacional de futsal ao vencer o jogo decisivo da final do play-off ao Sporting por 4-3, ganhando a série por 3-2 em encontro disputado no Pavilhão da Luz. Num jogo emotivo, os encarnados estiveram sempre em vantagem, chegando aos 2-0 com golos de Leo Gugiel e André Coelho. Os Leões igualaram com dois tentos de Tomás Passó e Diogo Santos. O Benfica voltou a estar na frente com Silvestre. O Sporting voltou a igualar com Tomás Passó e Cucci, aos 31 minutos, marcou o penalti e estabeleceu o resultado final de 4 para as Águias, 3 para os Leões. O Benfica, que não festejava um bicampeonato desde 2007-2008, chegou ao 10º título nacional, ainda longe do Sporting, recordista, com 19 conquistas. É tudo quanto a notícias. Eu volto aqui uma hora. Tenha uma ótima manhã. Bom dia.
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0: 9h56, quase a chegar ao final desta primeira hora de hoje. Voltamos a seguir às 10 para mais uma hora do 9 e Picos com Carlos Aparício, aqui na Tagem, a rádio dos bons velhos tempos.
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3: Dez e três, bom dia, seja muito bem-vindo.
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3: Já cá estamos para a segunda hora do 9 Picos desta segunda-feira. Seja muito bem-vindo. Muita música, grandes recordações, informação. É tudo o que temos por aqui nesta manhã. Seja muito bem-vindo e faça-nos companhia até à 1 da tarde.

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1: 10h15, bom dia, seja bem-vindo à Targide.
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1: E nesta edição de segunda-feira do Nove Picos, ficamos agora com o Daniel Vieira, com os Dias da História, onde nos conta um acontecimento histórico que ocorreu neste mesmo dia, mas num outro ano desta nossa existência. Ficamos então com os Dias da História e com o Daniel Vieira, aqui no Nove Picos.
2: Os Dias da História, um acontecimento histórico por cada um dos 365 dias do ano. Os Dias da História, uma compilação de Paulo Jorge de Sousa Pinto, com edição de Daniel Vieira. 29 de junho, 1880, anexação do Taiti pela França. Taiti é o nome da ilha mais importante da Polinésia Francesa, com uma área de cerca de 1000 km², sendo, portanto, um pouco maior do que a Ilha da Madeira. Neste dia, o jovem rei Pomar V cedeu formalmente o Taiti e as ilhas dependentes à França. A decisão resultou da pressão das autoridades francesas junto do rei, cuja fraqueza e inexperiência contrastavam com o perfil da sua mãe e antecessora no trono, a rainha Pomar IV, que havia resistido aos franceses durante os seus 40 anos de reinado. O território perdia, assim, a sua última réstia de soberania e o título de rei do Taiti foi definitivamente extinto. Apesar das suspeitas de que os primeiros europeus a chegar ao Taiti tenham sido portugueses ou espanhóis, o primeiro registro é do britânico Samuel Wallis, em 1767. Foi, no entanto, o relato da viagem de Louis-Antoine de Bourgainville que difundiu na Europa a imagem do Taiti como um paraíso de clima ameno e população dócil. O Taiti foi posteriormente visitado por armadas britânicas, francesas e espanholas, assim como por navios baleeiros. Os missionários da Sociedade Missionária de Londres chegaram nos finais do século XVIII. A ilha foi disputada por franceses e britânicos, mas, em 1842, a França conseguiu impor um regime de protetorado num processo que culminou com a anexação de 1880. Com o desaparecimento do reino do Taiti, a ilha passou a ser uma colónia da França. Apesar deste estatuto, os habitantes receberam a cidadania francesa. A sua condição sofreu, desde então, várias alterações. A mais recente atribuiu-lhe a categoria de Pays d'Outre-mer, país de ultramar, dispondo de órgãos políticos, orçamento e legislação próprios. O século XX trouxe a construção de infraestruturas, o crescimento do setor de serviços e o desenvolvimento do turismo. Existe atualmente um movimento de recuperação da cultura e identidade polinésias e um movimento pró-independência. Em 2009, um dos descendentes do clã Pomar reclamou formalmente a restauração do trono, que a França recusou. Os Dias da História.
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0: E está na hora das notícias aqui no 9 e Picos desta manhã. Já são 10 horas e 32 minutos. Bom dia.
1: Informação com o jornalista Jerónimo Belo Jorge.
2: Bom dia, o número de cidadãos portugueses desaparecidos ou incontactáveis na Venezuela devido aos sismos de quarta-feira cifra-se em 89. 52 homens, 37 mulheres, segundo o último balanço do Ministério dos Negócios Estrangeiros. Para já, vítimas mortais portuguesas ou luso-descendentes são 53, entre as quais 8 crianças. Os sismos registados na Venezuela a 24 de junho causaram pelo menos 1.450 mortos e 3.150 feridos, segundo o mais recente balanço oficial. De acordo com a ONU, mais de 50 mil pessoas estão ainda desaparecidas. A Força Operacional Conjunta Portuguesa chegou ao Aeroporto Internacional Simón Bolívar, na Venezuela, em 2 voos da Força Aérea Portuguesa. A base de operações da Missão Portuguesa de Resposta aos Sismos está sediada em Cátia Lamar. Os 2 aviões da Força Aérea levaram 64 elementos da Unidade de Proteção e Socorro da GNR, a Autoridade Nacional de Emergência e Proteção Civil, Sapadores Bombeiros de Lisboa e ainda do INEM. O segundo comandante da região do Médio Tejo, João Pitacas, é um dos elementos de comando da Proteção Civil que foi chamado a integrar a FOCON. A Estrada Nacional 2, na zona dos Pinhaços de Cão, vai manter-se condicionada até à conclusão das obras de estabilização do talude que se deu na sequência das tempestades do último inverno. A informação foi avançada na Infraestruturas de Portugal, à Antena Livre, pelos responsáveis. De acordo com o Presidente da Câmara Municipal de Brandes, Manuel Jorge Vala Matos, a intervenção está para breve.
3: O Diretor Regional formalmente apresentou um calendário de intervenções para várias situações no âmbito das estradas nacionais, nomeadamente ali no Espinhaço Cão, Estrada Nacional 2, em que será neste terceiro trimestre que haverá uma intervenção de concessão-construção, ou seja, vai ser adjudicado a uma empresa o trabalho de projeto e de execução, e queremos crer que nos próximos meses vamos ter uma solução.
2: A intervenção vai acontecer ainda este ano. O projeto, confirmado à Antena Livre pela Infraestrutura de Portugal, prevê um conjunto de soluções de estabilização, incluindo estruturas de contenção e revestimento dos taludes, sistemas de drenagem superficial e profunda e ainda reposição e melhoria das condições de drenagem da plataforma rodoviária. A intervenção será realizada através de um contrato em regime de concessão-construção, cabendo ao empreiteiro vencedor elaborar o projeto e execução em realizar a obra. O prazo global previsto para estas duas fases é de 120 dias. O concurso público de 1,3 milhões de euros será lançado ainda no terceiro trimestre deste ano, ou seja, entre julho e setembro. Até à conclusão dos trabalhos, a EP diz que a circulação rodoviária continuará a processar-se de forma alternada. A Guarda Nacional Republicana registou mais de 2.300 furtos em residências neste ano e já alertou para as férias de verão, períodos em que muitas habitações ficam temporariamente desocupadas. Em comunicado, a Força de Segurança declara que tem monitorizado em especial ou com especial atenção este fenómeno criminal, verificando-se uma tendência de ligeira diminuição nos últimos anos. Já a Zero, Associação de Sistema Terrestre Sustentável, identificou e indicou hoje que as chegadas de turistas por avião contribuem para o aumento das rendas das casas em Portugal, defendendo uma mudança no modelo de desenvolvimento turístico do país. A Associação Ambientalista cita um novo estudo entre os impactos económicos do crescimento do transporte aéreo e do turismo publicado pela Federação Europeia dos Transportes e Ambiente, de que a Zero faz parte. Digo-lhe agora que os deputados do Chega, Rui Afonso, João Graça e Nuno Gabriel, foram derrotados nas eleições do partido para as estruturas distritais do Porto, Faro e Setúbal, respectivamente, segundo os resultados divulgados pela Direção Nacional do Partido. Em Santarém, que também foi a votos, o deputado José Dotti mantém a liderança da distrital, vencendo com 39,13% dos votos, uma eleição que enfrentava Sónia Pereira, Manuela Estevão e José Luís Albuquerque. O município de Mação voltou a fazer uma presidência aberta, desta vez na freguesia de Urtiga, durante uma semana. Eleitos e técnicos percorreram os quatro cantos da freguesia mais a sul do concelho de Mação para identificar os problemas daquele território. José Fernando Martins, presidente da Câmara de Mação, deixou um resumo das necessidades sentidas no concelho.
4: Algumas situações que temos que resolver, desde logo os passadiços do Tejo, que, como é sabido, no primeiro projeto foram levados pelas cheias, no segundo projeto grande parte voltou a ser levado pelas cheias, e essa foi uma das situações. Fizemos uma visita também ao local e tem que haver aqui uma solução consertada com a Câmara, com a Junta, com a comunidade local, para saber o que é que vamos fazer naquele local, naquela situação, porque parece-nos que temos que encontrar uma solução, mas que não é uma solução, uma decisão fácil de tomar. Depois temos algumas situações de alguns arruamentos que carecem daqui de alguma melhoria. Temos instituições que precisam de algum apoio, nomeadamente o campo de futebol, que carece de algumas melhorias. A Urtiga precisa de um espaço coletivo, de um espaço polivalente para realizar as suas festas e as suas atividades.
2: José Fernando Martins, a fazer um resumo do que foi identificado na freguesia de Urtiga, em mais uma presidência aberta do município. No Mundial, a seleção portuguesa continua hoje a preparar o duelo com a Croácia dos 16avos de final do Mundial 26 de futebol, com um novo treino em Palm Beach, nos Estados Unidos, desta vez parcialmente aberto depois de um domingo totalmente fechado. O jogo frente à Croácia está agendado para quinta-feira às 19h locais, meia-noite em Lisboa, em Toronto, no Canadá. O Mundial 2026 é o primeiro de sempre com 48 seleções, termina a 19 de julho. O Benfica sagrou-se bicampeão nacional de futsal, ganhou ontem o jogo decisivo do final de play-off ao Sporting por 4-3, ganhando a série por 3-2 em encontro disputado no Pavilhão da Luz. O Benfica, que não festejava um bicampeonato desde 2007-2008, chegou ao 10º título nacional, ainda longe do Sporting, recordista da competição, com 19 conquistas. Esta semana as temperaturas vão subir significativamente e o perigo de incêndio previsto pelo Instituto Português do Mar e da Atmosfera vai intensificar-se diariamente. Quinta-feira, todo o território vai estar em perigo máximo muito elevado. 5 distritos do interior do país estão hoje com aviso amarelo devido à previsão do tempo quente e seco, com a temperatura máxima a oscilar entre os 31 e os 37 graus. Os avisos vão ser estendidos a todo o território continental esta quarta-feira. Em comunicado divulgado este domingo, o IPMA alertou que se prevê um longo período com tempo quente e seco, com temperatura máxima a atingir valores entre os 40 a 43 graus no Vale do Tejo e Alentejo na quinta-feira, que poderão estender-se a mais locais nas restantes regiões no final da semana. É tudo quanto a notícias. Eu volto aqui uma hora. Tenha uma ótima manhã. Bom dia.
0: Na nossa cidade estão 25 graus. Esta é uma informação da Meteobrantes.
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0: Vamos saber quais são as previsões do tempo para segunda-feira, dia 29 de junho, dia de São Pedro. As previsões do IPMA são de céu pouco nublado ou limpo, apresentando períodos de mais nebulosidade no litoral centro até ao meio da manhã e também no final do dia. Vento fraco a moderado até 30 km/h, soprando por vezes forte até 40 km/h, isto nas terras altas até ao meio da manhã e também na faixa costeira ocidental, a sul do Cabo Carvoeiro, a partir da tarde. Possibilidade de formação de neblina ou nevoeiro matinal em alguns locais do litoral centro. Prevê-se pequena subida da temperatura mínima no interior norte e centro e também subida da máxima, em especial no norte e centro. As máximas previstas são de 27 graus para o Porto, 30 para Coimbra, 31 para Lisboa, Tomar, Torres Novas e Vila de Rei, 32 para Vila Nova da Barquinha, 33 para Abrantes, Constância, Entroncamento, Mação e Cerdoal e 34 para Santarém e também para Faro.
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0: Continuação de um excelente dia na companhia da Tágide. Passam agora 47 minutos das 10 da manhã.
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0: E já só faltam 3 minutos para a hora certa. Volto depois do sinal horário para lhe trazer mais 2 horas, as que restam, desta manhã, do 9 e Picos, aqui na Tágide, a rádio dos bons velhos tempos.
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4: Horas e 3 minutos. Bom dia, bem-vindo à Tágide.
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4: Terceira hora do Nove Picos. Bom dia, seja bem-vindo. Aqui na Rádio dos Bons Velhos Tempos tem muita música, grandes recordações, tem muita informação, tem, portanto, tudo o que lhe faz falta nesta manhã de segunda-feira. Eu sou o Carlos Aparício e sabe que estou consigo de segunda a sexta, entre as 9 e a 1 da tarde. Bom dia, deixe ficar por aí. Obrigado pela companhia.

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0: 16 minutos passados depois das 11 da manhã, está com o 9 e picos aqui na emissão da Tagid, a rádio dos bons velhos tempos. Eu sou o Carlos Aparício e já sabe que lhe faço companhia todos os dias, de segunda a sexta-feira, entre as 9 e a 1 da tarde. Continua a ter connosco uma grande manhã.
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2: Era do IEE, as bandas emblemáticas da bitlomania, as gravações intemporais em Portugal nos anos 60 e 70 do século XX.

0: escolhemos para o destaque de hoje da era do Yeyé, o Quarteto 1111, que surgiu em 1967, das cinzas do Conjunto Mistério, com José Cid na voz e teclas, Michel Mounier na bateria, António Muniz Pereira na guitarra, que José Cid considera o George Harrison português, e Jorge Muniz Pereira no baixo. José Cid vem de Coimbra, dos Babies, e do grupo de jazz do Orfeão Académico de Coimbra, e aterra esporadicamente no Mistério, para o transformar no 1111 com harmonias vocais à Beatle. O quarteto ensaiava na garagem de São João do Estoril, de Michel Mounier, cujo número de telefone terminava em 1111, daí a designação, mas teve para se chamar Harmónicos Anónimos. Sob a batuta de José Cid e da sua criatividade em termos de composição, na língua portuguesa, o 1111 foi uma lufada de ar fresco, tendo sido um dos mais importantes e influentes grupos portugueses em matéria de música rock lato sensu. O Quarteto 1111 estreou-se discograficamente em 1967 com a lenda Del Rey Dom Sebastião, que fura o bloqueio do programa Em Órbita, do Rádio Clube Português à música portuguesa. O EP completa-se com Os Faunos, Fantasma Pop e Gente. É o primeiro grande sucesso do chamado rock português. Nesse ano de 67, o 1111 ganhou o prémio da Casa da Imprensa para o melhor conjunto do ano. No ano seguinte, o quarteto acompanhou José Cid na sua primeira aventura no Festival RTP da Canção com a balada para Dona Inês, que alcança o terceiro lugar. O EP inclui Partindo-se, uma bela melodia para um poema medieval de João Ruiz de Castelo Branco, Val da Ilusão e Dragão. Foi a primeira participação de um conjunto num festival que, nesse ano, foi ganho por Verão com Carlos Mendes. Em 1969, depois de um ensaio, José Cid sofreu um grave acidente de automóvel na Marginal, perto do Hotel Praia Mar, em Carcavelos, que lhe cegou um olho. No ano seguinte foi editado o primeiro LP do Quarteto 1111, homónimo, dedicado a João Manuel Alexandre, responsável pelo Em Órbita, LP que teve problemas com a censura por ser abertamente contra o regime ditatorial. Incomodada pelas canções Pigmentação e Domingo em Bidonville, a censura manda retirar o álbum do mercado. Segundo algumas fontes, o Quarteto 1111 detém o recorde de 28 canções censuradas pelo regime. Ainda em 1970 saem mais 3 discos do quarteto. Em 1973, após a gravação do álbum Bruma Azul do Desejado, de Frei Hermano da Câmara, primeiro disco português a usar um sintetizador Moog, José Cid abandona o quarteto, mas regressa momentaneamente em 74 para o álbum conceptual Onde, Quando, Como e Porquê Cantamos Pessoas Vivas, baseado num texto original de José Jorge Letria. O álbum foi gravado por José Cid, voz e teclas, António Muniz Pereira na guitarra, Mike Sargent, guitarras e baixo, e Vítor Mamed na bateria. Com influências próximas do King Crimson e do Genesis, o disco fica esquecido nas prateleiras das discotecas. Facto pouco conhecido, o Quarteto 1111 foi a banda de apoio e os coros da famosa canção Somos Livres, de Irmelinda Duarte, mais conhecida como Uma Gaivota Voava, um dos hinos musicais pós 25 de Abril. Em 1977, o quarteto concorreu ao Festival RTP da Canção com O Que Custar, de Fernando Guerra, ficando no 11º lugar. O festival foi ganho pelos amigos com Portugal no Coração. Em 1987, José Cid, Tozé Brito, Mike Sargent e Michel reagruparam o Quarteto 1111 para o espetáculo de entrega dos Prémios Gazeta, organizado pelo Clube dos Jornalistas, assinalando, ao mesmo tempo, os 20 anos do quarteto. Entusiasmados, gravam em tempo recorde o single Memo, de Tozé Brito, e Os Rios Nasceram Nossos, de José Cid, mas a reunião não teve continuidade. Em 2010, os CTT incluíram o Quarteto 1111 numa série de novos selos e no ano seguinte, a 26 de maio, por ocasião dos 900 anos do foral da cidade de Coimbra, a Câmara Municipal Local outorgou ao quarteto a Medalha de Mérito Cultural.
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0: Escutamos hoje do Quarteto 1111, do primeiro disco gravado em 1967, o tema Os Faunos.

0: E chegados à meia hora, está, portanto, no momento certo para lhe trazer algumas notícias aqui na Tágid.
1: Informação com o jornalista Jerónimo Belo Jorge.
2: Bom dia. O número de cidadãos portugueses desaparecidos ou incontactáveis na Venezuela devido aos sismos de quarta-feira cifra-se em 89, 52 homens, 37 mulheres, segundo o último balanço do Ministério dos Negócios Estrangeiros. Para já, vítimas mortais portuguesas ou luso-descendentes são 53, entre as quais 8 crianças. Os sismos registados na Venezuela a 24 de junho causaram pelo menos 1.450 mortos e 3.650 feridos, segundo o mais recente balanço oficial. De acordo com a ONU, mais de 50 mil pessoas estão ainda desaparecidas. A Força Operacional Conjunta Portuguesa chegou ao Aeroporto Internacional Simón Bolívar, na Venezuela, em 2 voos da Força Aérea Portuguesa. A base de operações da Missão Portuguesa de Resposta aos Sismos está assediada em Cátia Lamar. Os dois aviões da Força Aérea levaram 64 elementos da Unidade de Proteção e Socorro da GNR, a Autoridade Nacional de Emergência e Proteção Civil, Sapadores Bombeiros de Lisboa e ainda do INEM. O segundo comandante da região do Médio Tejo, João Pitacas, é um dos elementos de comando da Proteção Civil que foi chamado a integrar a FOCON. A Estrada Nacional 2, na zona dos Pinhaços de Cão, vai manter-se condicionada até à conclusão das obras de estabilização do talude que se deu na sequência das tempestades do último inverno. A informação foi avançada na Infraestruturas de Portugal, à Antena Livre, pelos responsáveis. De acordo com o Presidente da Câmara Municipal de Brandes, Manuel Jorge Vala Matos, a intervenção está para breve.
3: O Diretor Regional formalmente apresentou um calendário de intervenções para várias situações no âmbito das estradas nacionais, nomeadamente ali no Pinhaços de Cão, Estrada Nacional 2, em que será neste terceiro trimestre que haverá uma intervenção de concessão-construção, ou seja, vai ser adjudicado a uma empresa o trabalho de projeto e de execução, e queremos crer que nos próximos meses vamos ter uma solução.
2: A intervenção vai acontecer ainda este ano. O projeto, confirmado à Antena Livre pela Infraestrutura de Portugal, prevê um conjunto de soluções de estabilização, incluindo estruturas de contenção e revestimento dos taludes, sistemas de drenagem superficial e profunda e ainda reposição e melhoria das condições de drenagem da plataforma rodoviária. A intervenção será realizada através de um contrato em regime de concessão-construção, cabendo ao empreiteiro vencedor elaborar o projeto e execução em realizar a obra. O prazo global previsto para estas duas fases é de 120 dias. O concurso público de 1,3 milhões de euros será lançado ainda no terceiro trimestre deste ano, ou seja, entre julho e setembro. Até à conclusão dos trabalhos, a EP diz que a circulação rodoviária continuará a processar-se de forma alternada. A Guarda Nacional Republicana registou mais de 2.300 furtos em residências neste ano e já alertou para as férias de verão, períodos em que muitas habitações ficam temporariamente desocupadas. Em comunicado, a Força de Segurança declara que tem monitorizado em especial ou com especial atenção este fenómeno criminal, verificando-se uma tendência de ligeira diminuição nos últimos anos. Já a Zero, Associação de Sistema Terrestre Sustentável, identificou e indicou hoje que as chegadas de turistas por avião contribuem para um aumento das rendas das casas em Portugal, defendendo uma mudança no modelo de desenvolvimento turístico do país. A Associação Ambientalista cita um novo estudo entre os impactos económicos do crescimento do transporte aéreo e do turismo publicado pela Federação Europeia dos Transportes e Ambiente, de que a Zero faz parte. Digo-lhe agora que a deputada os deputados do Chega, Rui Afonso, João Graça e Nuno Gabriel, foram derrotados nas eleições do partido para as estruturas distritais do Porto, Faro e Setúbal, respectivamente, segundo os resultados divulgados pela Direção Nacional do Partido. Em Santarém, que também foi a votos, o deputado José Dotti mantém a liderança da distrital, vencendo com 39,13% dos votos, uma eleição que enfrentava Sónia Pereira, Manuela Estevão e José Luís Albuquerque. O município de Mação voltou a fazer uma presidência aberta, desta vez na freguesia de Urtiga, durante uma semana. Eleitos e técnicos percorreram os quatro cantos da freguesia mais a sul do concelho de Mação para identificar os problemas daquele território. José Fernando Martins, presidente da Câmara de Mação, deixou um resumo das necessidades sentidas no concelho.
4: Algumas situações que temos que resolver, desde logo os passadiços do Tejo, que, como é sabido, no primeiro projeto foram levados pelas cheias, no segundo projeto grande parte voltou a ser levado pelas cheias, e essa foi uma das situações. Fizemos uma visita também ao local e tem que haver aqui uma solução consertada com a Câmara, com a Junta, com a comunidade local, para saber o que é que vamos fazer naquele local, naquela situação, porque parece-nos que temos que encontrar uma solução, mas que não é uma solução, uma decisão fácil de tomar. Depois temos algumas situações de alguns arruamentos que carecem daqui de alguma melhoria, temos instituições que precisam de algum apoio, nomeadamente o campo de futebol, que carece de algumas melhorias. A Urtiga precisa de um espaço coletivo, de um espaço polivalente para realizar as suas festas e as suas atividades.
2: José Fernando Martins a fazer um resumo do que foi identificado na freguesia de Urtiga em mais uma presidência aberta do município. No Mundial, a seleção portuguesa continua hoje a preparar o duelo com a Croácia dos 16avos de final do Mundial 26 de futebol, com um novo treino em Palm Beach, nos Estados Unidos, desta vez parcialmente aberto depois de um domingo totalmente fechado. O jogo frente à Croácia está agendado para quinta-feira às 19h locais, meia-noite em Lisboa, em Toronto, no Canadá. O Mundial 2026 é o primeiro de sempre com 48 seleções, termina a 19 de julho. O Benfica sagrou-se bicampeão nacional de futsal, ganhou ontem o jogo decisivo do final do play-off ao Sporting por 4-3, ganhando a série por 3-2 em encontro disputado no Pavilhão da Luz. O Benfica, que não festejava um bicampeonato desde 2007-2008, chegou ao 10º título nacional, ainda longe do Sporting, recordista da competição, com 19 conquistas. Esta semana as temperaturas vão subir significativamente e o perigo de incêndio previsto pelo Instituto Português do Mar e da Atmosfera vai intensificar-se diariamente. Quinta-feira, todo o território vai estar em perigo máximo muito elevado. 5 distritos do interior do país estão hoje com aviso amarelo devido à previsão do tempo quente e seco, com a temperatura máxima a oscilar entre os 31 e os 37 graus. Os avisos vão ser estendidos a todo o território continental esta quarta-feira. Em comunicado divulgado este domingo, o IPMA alertou que se prevê um longo período com tempo quente e seco, com temperatura máxima a atingir valores entre os 40 a 43 graus no Vale do Tejo e Alentejo, na quinta-feira, que poderão estender-se a mais locais nas restantes regiões no final da semana. É tudo quanto a notícias. Eu volto aqui uma hora. Tenha uma ótima manhã. Bom dia.
0: E diz a Meteo Abrantes que neste momento na nossa cidade estão 29 graus.
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0: E continua a ouvir o Nove Picos aqui na Tágid até às 13 comigo, Carlos Aparício. Espero que esteja a ter uma ótima manhã na nossa companhia.
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0: E já só faltam 15 minutos para o meio-dia. 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
0: Vamos saber quais são as previsões do tempo para segunda-feira, dia 29 de junho, dia de São Pedro. As previsões do IPMA são de céu pouco nublado ou limpo, apresentando períodos de mais nebulosidade no litoral centro até ao meio da manhã e também no final do dia. Vento fraco a moderado, até 30 km/h, soprando por vezes forte, até 40 km/h, isto nas terras altas até ao meio da manhã e também na faixa costeira ocidental, a sul do Cabo Carvoeiro, a partir da tarde. Possibilidade de formação de neblina ou nevoeiro matinal em alguns locais do litoral centro. Prevê-se pequena subida da temperatura mínima no interior norte e centro e também subida da máxima, em especial no norte e centro. As máximas previstas são de 27 graus para o Porto, 30 para Coimbra, 31 para Lisboa, Tomar, Torres Novas e Vila de Rei, 32 para Vila Nova da Barquinha, 33 para Abrantes, Constância, Entroncamento, Mação e Sardual e 34 para Santarém e também para Faro.
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0: E neste momento faltam 6 minutos para o meio-dia. Eu deixo-vos com mais música da boa. Volto depois do sinal horário para a última hora do 9 e picos desta manhã. Até já.
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5: Meio-dia e 2 minutos. Bem-vindos à Tágide, a rádio dos bons velhos tempos.
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5: Quarta e última hora do 9 Picos desta segunda-feira. Seja muito bem-vindo. Obrigado pela companhia. Deixe ficar por aí. Muita música, grandes recordações. É tudo o que tem sempre aqui nas manhãs da Tágide, a rádio dos bons velhos tempos. www.radiotágide.pt é aí mesmo onde nos pode acompanhar todos os dias e a qualquer hora. Bom dia, boa segunda-feira.
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0: Se só agora entrou em radiotagido.pt, saiba que está no ar o 9 e Picos. Este é o programa da manhã aqui na Rádio dos Bons Velhos Tempos. Eu sou o Carlos Aparício, estou consigo todos os dias, de segunda a sexta-feira, entre as 9 e a 1 da tarde. Seja muito bem-vindo e obrigado por nos ter escolhido para a sua companhia.
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0: Lá fora estão 30 graus, uma informação da Meteo Brandes.
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1: Vamos saber quais são as previsões do tempo para segunda-feira, dia 29 de junho, dia de São Pedro. As previsões do IPMA são de céu pouco nublado ou limpo, apresentando períodos de mais nebulosidade no litoral centro até ao meio da manhã e também no final do dia. Vento fraco a moderado, até 30 km/h, soprando por vezes forte, até 40 km/h, isto nas terras altas até ao meio da manhã e também na faixa costeira ocidental, a sul do Cabo Carvoeiro, a partir da tarde. Possibilidade de formação de neblina ou nevoeiro matinal em alguns locais do litoral centro. Prevê-se pequena subida da temperatura mínima no interior norte e centro e também subida da máxima, em especial no norte e centro. As máximas previstas são de 27 graus para o Porto, 30 para Coimbra, 31 para Lisboa, Tomar, Torres Novas e Vila de Rei, 32 para Vila Nova da Barquinha, 33 para Abrantes, Constância, Entroncamento, Mação e Cerdoal e 34 para Santarém e também para Faro. Nove Picos é o que está a ouvir agora e até às 13 aqui na Rádio Tagid. Eu sou o Carlos Aparício e estou consigo entre as 9 e a 1 da tarde, de segunda à sexta-feira. Tenha um grande dia na companhia da Rádio dos Bons Velhos Tempos em radiotagid.pt.
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1: Se está a almoçar, faça bom proveito, não largue, é a emissão da tarde. O Nove e Picos vai até à uma e logo a seguir chega a nossa querida Lourdes Gonçalves. Por enquanto, dou-lhe mais música da boa.
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0: a 5 minutos da 1 da tarde e do final do 9 e picos de hoje. Resta-me agradecer-lhe ter estado por aí comigo durante toda esta manhã a ouvir toda a música que trouxe para si. Votos de um resto de dia feliz e até amanhã com muitos beijinhos e abracinhos meus.
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0: Salutar, seja bem-vindo. Em desenvolvimento já a seguir, Rotary Clube de Abrantes recuperou uma casa de idosos em Val de Tábuas, na freguesia de Carvalhal. José Dotti reconquistou o distrital do Chega de Santarém com 39,2% dos votos. A Ortiga recebeu mais uma presidência aberta do Executivo Municipal de Mação. A Matescar abriu portas em Abrantes de sexta-feira, no mesmo dia em que a empresa Mercado Segura assinalou o 5º aniversário. A opinião, às segundas-feiras quinzenalmente, tem a assinatura de Ana Clara. O desenvolvimento vem já a seguir, fique por aí, tenha uma boa tarde.
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0: Viva, boa tarde. O número de cidadãos portugueses desaparecidos ou incontactáveis na Venezuela devido aos sismos de quarta-feira é de 82, 52 homens, 37 mulheres, segundo o último balanço do Ministério dos Negócios Estrangeiros. Para já, vítimas mortais portuguesas ou luso-descendentes são 53, entre as quais 8 crianças. Os sismos registados na Venezuela, a 24 de junho, causaram pelo menos 1.450 mortos, 3.150 feridos, segundo o mais recente balanço oficial. Ainda segundo a ONU, mais de 50 mil pessoas estão dadas como desaparecidas. Vários países, incluindo Portugal e outros estados da União Europeia, enviaram equipas de busca e salvamento para a Venezuela. A Força Operacional Conjunta Portuguesa, a FOCON, chegou ao aeroporto da Venezuela em 2 voos da Força Aérea Portuguesa. Os 2 aviões, com 64 elementos da Unidade Especial de Proteção e Socorro da GNR, a Autoridade Nacional de Emergência e Proteção Civil, Sapadores Bombeiros de Lisboa e INEM, partiram de Beja na sexta-feira. O segundo comandante da Autoridade Nacional de Proteção Civil do Médio Tejo, João Pitacas, é um dos elementos que foi chamado a integrar-se a esta força conjunta. José Dotti foi reeleito este domingo presidente da Distrital de Santarém do Chega ao vencer as eleições internas da estrutura disputadas por 4 candidatos. O deputado que liderava a única estrutura distrital do partido em funções no distrito obteve 39,13% dos votos, garantindo a renovação do mandato. Na corrida à liderança da distrital participaram ainda Sónia Pereira, Manuela Estevão e José Luís Albuquerque. Ao apresentar a recandidatura, José Dotti afirmou que a lista pretendia inaugurar uma nova fase de organização e mobilização e ainda formação de quadros. A candidatura defendia uma distrital mais organizada e mais próxima dos militantes. A equipa integra vários autarcas e dirigentes do distrito, entre os quais o presidente da Câmara do Entroncamento, Nelson Cunha, os vereadores Frederico Colasso Antunes de Benevente, Tatiana Horta de Vila Nova da Barquinha e ainda Samuel Germano de Salvaterra de Magos. Para a mesa da Assembleia foi proposto Pedro Correia, deputado e vereador em Santarém, enquanto Catarina Salgueiro, deputada e vereadora em Almeiri, foi indicada para presidir ao Conselho de Jurisdição Distrital. A circulação na Estrada Nacional número 2, na zona de Espinhaço de Cão, em Abrantes, vai manter-se condicionada até à conclusão das obras de estabilização do talude que se deu na sequência das tempestades do último inverno. A informação foi avançada pela Infraestruturas de Portugal em resposta a questões colocadas pela Antena Livre. Já na terça-feira da semana passada, o presidente da Câmara Municipal de Abrantes, Manuel Jorge Valmados, tinha informação da EP que está para breve o lançamento da empreitada para resolver este problema.
2: O diretor regional formalmente apresentou um calendário de intervenções para várias situações no âmbito das estradas nacionais, nomeadamente ali no Espinhaço de Cão, Estrada Nacional 2, em que será neste terceiro trimestre que haverá uma intervenção de concessão-construção, ou seja, vai ser adjudicado a uma empresa o trabalho de projeto e de execução. E queremos crer que nos próximos meses vamos ter uma solução concreta e objetiva ali no Espinhaço de Cão, bem como o talude junto à ponte em Barreiras do Tejo, que vai ser também, obviamente, requalificado, bem como nos apresentou aqui propostas de intervenção na Estrada Nacional 118, em Tramagal, em dois pontos sensíveis e mais críticos, onde esperamos que essa intervenção também seja o mais rápido possível.
0: Mas não adiantaram ainda qual a solução para Espinhaço de Cão, uma vez que não, há muita não. Gente, como o vereador Nuno Serra estou bem aqui, defendeu, será que não podia ser aberto os dois sentidos agora no verão?
2: Bom, relativamente ao Espinhaço de Cão, nós não sabemos, mas obviamente que já colocámos essa questão às Infraestruturas de Portugal e compete, digamos, a esta estrutura, a esta instituição, digamos, saber se existem boas condições de segurança para que o trânsito, mesmo que sem a intervenção que o trânsito possa fluir nos dois sentidos. Já colocámos essa questão, esperamos por informação.
0: Já depois desta informação e destas declarações de Manuel Jorge Vala Matos à Antena Livre, a IP confirmou à Antena Livre que o projeto prevê um conjunto de soluções de estabilização, incluindo estruturas de contenção e revestimento dos taludes, sistemas de drenagem superficial e profunda e ainda a reposição e melhoria das condições de drenagem da plataforma rodoviária. Desta forma, a IP confirma que a resolução do problema passa precisamente pela estabilização das barreiras existentes no local. A intervenção será realizada através de um contrato em regime de concessão-construção, cabendo ao empreiteiro vencedor elaborar o projeto de execução e realizar a obra. O prazo global previsto para estas duas fases é de 120 dias. O lançamento do concurso público e a respectiva consignação da empreitada estão previstos, de acordo com a informação da IP à Antena Livre, para o terceiro trimestre deste ano, ou seja, entre julho e setembro. Relativamente ao investimento em infraestruturas de Portugal, esclarece que o preço base previsto é de 1,3 milhões de euros. Até à conclusão dos trabalhos, a circulação vai continuar a processar-se de forma alternada, uma vez que, sublinha a IP, só após a estabilização definitiva do talude será possível repor integralmente as condições de segurança da infraestrutura rodoviária. Já sobre a derrocada que aconteceu no Jardim do Castelo em Abrantes, o Presidente da Câmara, Manuel Jorge Vala Matos, diz que a situação vai ser resolvida numa primeira fase pela remoção daquilo que caiu através da autarquia e depois através de um trabalho que vai ser desenvolvido entre Câmara Municipal e Direção-Geral do Património Cultural.
2: Relativamente à muralha do castelo, nós vamos fazer um trabalho interno de remoção das pedras e do parte do muro que ruiu, para que e colocar, obviamente, esses fragmentos em posição que não ponha em risco quem ali circula. Vamos abrir o castelo naturalmente para o seu dia-a-dia e com a DGPC, com a CCDR, procuraremos, encontrar a metodologia e também, obviamente, o financiamento para a recuperação daquele pedaço de muro, que é uma situação que nos preocupa, sobretudo atendendo que se vem, temos que reagir ou pelo menos ter uma ação capaz de que as próximas chuvadas não ponham em risco o colapso da estrutura.
0: Essa é uma intervenção para breve, essa intervenção da Câmara.
2: Nós internamente, com os nossos trabalhadores, com os nossos profissionais, vamos fazer a remoção, a desobstrução, daquela zona pedonal, não é? E vamos acomodar, esses detritos, essas pedras e parte do muro, de forma a que não ponha em perigo a vivencialidade do espaço, devidamente protegido, e esperar, obviamente, pelas recomendações e pelas orientações técnicas da tutela.
0: E há duas estradas municipais, Martinchel Constância e Carvalhal Sobral de Basto, que precisam de intervenção do município.
2: Vamos avançar com o processo também de concessão e construção. Vamos avançar de forma rápida, de acordo com aquilo que a lei prevê e até na sequência destas intempéries. E queremos que as diferentes situações de estradas que estão completamente obstruídas passem a estar em pleno funcionamento o mais rápido possível.
0: Nós, Jorge Matos, dizer que a Câmara Municipal vai também avançar com a reparação destas duas estradas que estão com o trânsito cortado. O município de Mação voltou a fazer uma presidência aberta, desta vez na freguesia de Urtiga. Durante uma semana, os eleitos e técnicos percorreram os quatro cantos da freguesia mais a sul do Conselho de Mação para identificar problemas daquele território. José Fernando Martins, presidente da Câmara de Mação, deixou o resumo das necessidades sentidas no Conselho.
3: A freguesia de Urtiga é uma freguesia muito especial, porque é a freguesia mais a sul, banhada pelo rio, e portanto grande parte da sua atividade tem a ver com o rio. Aliás, acabámos de terminar aqui uma cerimónia relacionada com o Tifões, com os picaretes e com o rio, e portanto falar da Urtiga é falar do rio. As semanas de presidência aberta que temos vindo a desenvolver e desta semana na Urtiga são semanas que nos ajudam a conhecer ainda melhor os territórios. Posso dizer que conheço muito bem o concelho, conheço muito bem as pessoas, conheço muito bem as terras, mas estas semanas levam-nos a alguns pormenores que muitas vezes nos passam. E estar especificamente durante uma semana nesta comunidade, a conversar com as pessoas, a visitar locais, em conjunto com a Junta de Freguesia, é sempre uma melhor forma de perceber ainda melhor o território e as suas necessidades. Porque muitas vezes entendemos, até nos parece que conhecemos, mas há pormenores que nos passam e isto ajuda-nos a isso. E ainda por cima, neste primeiro ano de mandato, é de extrema importância porque permite-nos, efetivamente, fazer um levantamento exaustivo das situações em que se encontra a freguesia, das situações em que se encontra o concelho e das necessidades e daquilo que é preciso programar para o futuro.
0: E que necessidades é que o Presidente Junta e a Junta de Freguesia lhe apresentaram?
3: Temos aqui algumas situações que temos que resolver, desde logo os passadiços do Tejo, que, como é sabido, no primeiro projeto foram levados pelas cheias, no segundo projeto grande parte voltou a ser levado pelas cheias, e essa foi uma das situações. Fizemos uma visita também ao local e tem que haver aqui uma solução concertada com a Câmara, com a Junta, com a comunidade local, para saber o que é que vamos fazer naquele local, naquela situação, porque parece-nos que temos que encontrar uma solução, mas que não é uma solução, uma decisão fácil de tomar. Depois temos algumas situações de alguns arruamentos que carecem daqui de alguma melhoria, temos instituições que precisam de algum apoio, nomeadamente o campo de futebol que carece de algumas melhorias, a Ortiga precisa de um espaço coletivo, de um espaço polivalente para realizar as suas festas e as suas atividades, e portanto a Câmara Municipal estará receptiva a essa concretização. Não quer dizer que seja já amanhã, mas é uma situação que estamos a pensar, porque já reunimos com a Junta de Freguesia, que já é proprietária da quase totalidade dos terrenos onde pretendem fazer isso, e portanto também estamos a olhar para esse projeto. Portanto, a freguesia de Ortiga é uma freguesia pequena, mas é uma freguesia grande em equipamentos, é uma freguesia grande em saber, em cultura, portanto há todo aqui um conjunto de coisas que é preciso fazer. Este espaço museológico aqui onde estamos agora, que carece aqui de algumas melhorias e carece de uma modificação no modus operandi da forma como funciona no dia-a-dia, e portanto abertura total com a Junta de Freguesia para irmos vendo aquilo que vai fazendo falta nesta comunidade, nomeadamente ao nível, principalmente agora, mais dos arruamentos, das valetas, que há algumas situações que carecem de arranjo.
0: E depois, como disse na Assembleia Municipal, se em criança e em jovem vinha muito para a Ortiga, uma Ortiga diferente.
3: Sim, uma Ortiga diferente. Eu lembro-me, eu comecei a vir para a Ortiga com os meus 4, 5, 6 anos, desde pequeno, porque tenho um tio que casou para a Ortiga, tenho primos, vinha, íamos para o Tejo, íamos à pesca, fazíamos todas as atividades aqui, as meninas, passava aqui semanas inteiras, e a Ortiga é uma Ortiga diferente, muito diferente daquele tempo. A Ortiga tem aqui uma dificuldade diferente de outras aldeias, é que a Ortiga tem aqui uma orografia com declives bastante acentuados, mesmo em zonas residenciais, com ruas estreitas, e isto torna um bocadinho mais difícil viver nestes sítios. Há aqui sítios, e ontem, no, aí quando passávamos numa rua, dizia mesmo que quase que faz lembrar a madeira daquelas fajãs e daquelas situações. E isto torna mais difícil. As pessoas, hoje, nos dias de hoje, não poderem parar o carro à porta de casa para poderem tirar as suas compras ou carregar as suas coisas, dificulta a vida das pessoas. Mas as pessoas da Ortiga são resilientes e as coisas vão andando, mas efetivamente noto que aqui uma das grandes dificuldades é a orografia dos terrenos, que não permitem depois grandes arranjos, porque as ruas também são estreitas e sem espaço.
0: Zé Fernando, faço a pergunta que fiz noutras semanas descentralizadas ou semanas abertas. A população contacta com o Presidente da Câmara, com a Câmara, com os técnicos, quando andam a ver, enfim, as situações na rua?
3: Sim, a população contacta e nós temos um propósito, porque há situações que o Presidente da Junta também detectou e, portanto, nós muitas vezes somos nós próprios que vamos ter com as pessoas e que vamos pedir às pessoas para nos relatarem qual é o seu problema, coisas que já estão detectadas, para in loco podermos melhor contactar. Já tivemos situações de pessoas que falaram connosco na Câmara e agora, quando vimos, vamos in loco verificar essa essas situações. Aliás, posso dizer que ao longo destas semanas que temos realizado, que muitas vezes somos confrontados nos meses anteriores com esta ou aquela situação, e eu tenho remetido para as presidências abertas e, portanto, tomo nota dessas situações, e quando vimos às presidências abertas temos o cuidado de ir
0: à... É mais fácil ver com os técnicos.
3: Sim, é mais fácil ver com os técnicos do que mandar os técnicos, e portanto, onde há duas cabeças há duas opiniões, e portanto às vezes é mais fácil tomar decisões quando no local se está a discutir o assunto com os técnicos. Depois há todo um convívio, porque vir à Ortiga também é ir ao Bar da Liga, também é ir ao Café do Lar do Pescador, é andar pelas ruas e ver as pessoas, e isto é sempre agradável, porque todos nos conhecemos, toda a gente sabe quem sou, eu sei quem, basicamente quem é toda a gente, e portanto isto é sempre um são convívio, e é uma semana dedicada a um território mais pequenino, o que nos dá mais vantagem de estar mais dedicados sobre este território.
0: José Fernando Martins a fazer um resumo do que foi identificado na freguesia do Ortiga em mais uma presidência aberta do município. A Zero, Associação Sistema Terrestre Sustentável, indicou que as chegadas de turistas por avião contribuem para o aumento das rendas das casas em Portugal, defendendo uma mudança do modelo de desenvolvimento turístico de Portugal. A Associação Ambientalista cita um novo estudo sobre os impactos económicos do crescimento do transporte aéreo e do turismo publicado pela Federação Europeia dos Transportes e do Ambiente, que a Zero integra. O estudo demonstra, segundo a Associação, que o aumento contínuo das chegadas por via aérea não só agrava os impactos ambientais e climáticos, como também contribui para a pressão sobre o mercado habitacional, reduz o investimento produtivo na economia e não assegura uma melhoria significativa dos salários ou de qualidade de vida das populações, acrescenta o comunicado. A casa de uma família em Val de Tábuas, na freguesia de Carvalhal, severamente danificada pela tempestade Christine, ganhou uma nova vida graças ao movimento de solidariedade mobilizado pelo Rotary Clube de Abrantes. Em cerca de 3 meses, o que parecia impossível, transformou-se numa história de união, permitindo que Dona Maria, de 90 anos, e o filho, Luís, enfrentem o próximo inverno com telhado e janelas novas. Quando a tempestade Christian arrancou o telhado da casa onde vive desde sempre, a Maria não via qualquer solução. Sem recursos para suportar os custos da reparação, a única alternativa foi improvisar com o filho, cobrir a habitação com plásticos para minimizar os estragos. Foi precisamente essa situação que levou o Rotary Clube de Abrantes a agir. No âmbito da sua missão de apoio à comunidade, o clube procurou identificar uma família particularmente vulnerável, afetada pela tempestade.
4: Como é que viu a sua vida?
5: Muito mal.
4: Sim.
5: Muito mal.
4: E o que é que achava que ia acontecer?
5: Olha, o que achava que ia acontecer, tinha que ficar. O que valeu foi estas ajudas.
4: A senhora não tinha qualquer possibilidade?
5: Não,
4: de
5: não tinha para nada. Não tinha. Uhum. E toda a gente sabe, uhum, que não tinha.
4: Diga.
5: Não era capaz de fazer.
4: Sim. E quando soube que poderia haver uma ajuda, o que é que a senhora pensou?
5: Fiquei toda contente e a agradecer a todos. Uhum. Fiquei muito contente.
4: Como é que este novo telhado vai mudar a sua vida?
5: Vai.
4: Vai?
5: Acho que chega para a minha vida e ainda cá fica telhado. E até acho bonito, vai. Uhum. Até acho bonito.
4: É bonito, não é? Ficou bem feito?
5: Acho que sim.
4: Uhum.
5: É preciso pouco, mas acho que está.
4: Agora não vai ter infiltrações, não vai ter problemas, não vai estar mais descansada para o próximo inverno, não é?
5: Sim.
4: Uhum. Pois. E as janelas também foram mudadas, também faz diferença?
5: Não, foi, ficaram muito melhores.
4: Uhum.
5: Estas aqui da frente ainda não as tinha posto há muito tempo, mas aquelas lá de trás já estavam muito estragadas.
4: Uhum. E portanto a senhora agora sente que pode estar mais descansada.
5: Agora estou mais descansada. Olha, os ladrões só não vêm para aqui porque eles sabem que é que não tem nada a roubar.
4: Sim.
5: Pois é, então é? Aqui não há mais ninguém. Uhum. Vêm rua abaixo, eles só vão assim, que é que era rica. Vinham assaltar a casa.
4: Agora também já não entravam com as janelas tudo, com tudo fechado, também já não entram.
5: Ah, pois não. mas olha que ali na televisão eles conseguem fazer tudo.
4: Ah, pois conseguem.
5: Que até conseguem ir tirar o dinheiro ao banco.
4: Uhum. E há quantos anos é que a senhora vive aqui?
5: Eu vivi aqui toda a vida, nasci aqui e fiquei aqui. Nasci ali, nasci naquela casa ali abaixo que era de meus pais.
4: Uhum.
5: E depois fiz esta aqui.
4: Ok.
5: Aquela ali era de meus pais.
4: Como é bonito, sim. Muito é. Bem. É. Está bem. Então vive aqui com o seu filho, não é?
5: Agora, é. Sim. Está cá mais ninguém, só a gente. Havia aqui muita gente, mas olha, já tudo abalou. E eu também tenho que abalar e abalando, abalei, pronto.
4: Com calma, com calma. Está bem. Obrigada, e, Dona Maria. Sim.
5: Nada. E chegando à minha voz, tenho que ir.
0: A campanha solidária arrancou em abril com o almoço na Associação de Moradores de Andreus, animado pelo grupo Canta Abrantes, reunindo 142 participantes. Aos contributos recolhidos nesse evento, juntaram-se muitos outros donativos vindos da região e de várias partes do país, permitindo angariar qualquer coisa como 3.386 euros. Entretanto, através da Junta de Freguesia de Carvalhal foram contactados os construtores Luís Sousa e Ricardo Pires, que aceitaram realizar a obra com rapidez e valores ajustados à situação. Mais tarde, Liliana Amar e Tiago Rodrigues ofereceram 4 janelas novas, posteriormente adaptadas à habitação.
6: Sem dúvida, porque é uma família que oferece e apresenta carências de várias ordem, não é? Solidão, e é muito importante estas pessoas sentirem um bocadinho de apoio e sentirem que não estão sozinhas. E desde o primeiro momento que fui contactada, meu pensamento foi para ali. Havia muitas outras situações, mas sem dúvida aquela foi aquela que me pareceu mais urgente e mais importante ajudar.
4: E agora qual é que faz o balanço que faz? Qual é o balanço que faz? Há aqui muita gente envolvida, não é isto só com a boa vontade de toda a gente, mas a senhora Presidente é que foi, no fundo, o motor de tudo isto, digamos, não é?
6: Sim, mas um motor sem o resto não fazia nada, não é? Não iria conseguir. Sem o vosso apoio, sem a vossa orientação, sem a vossa ajuda dos rotários, não seria possível este projeto chegar ao fim, de forma nenhuma.
4: E os jovens construtores também foram fantásticos.
6: Os jovens construtores foram magníficos em termos de rapidez e perfeição, e disponibilidade e boa vontade. Acho que é tudo muito importante. Todo este conjunto de situações e das pessoas que colaboraram todas e que ajudaram, nós quando se unimos fazemos milagres. Só de pensar que já não lhe chove dentro.
4: Sim.
6: Só imaginar-nos a nós no lugar dela é um bocadinho traumatizante.
4: Exatamente.
6: Agora não, agora muito mais descansado. Pode fechar a janela, sem problema que não parte. Pode estar deitada na cama que não chove.
0: Numa pequena aldeia onde quase todos partiram e onde hoje vivem apenas mãe e filho, a tempestade deixou a destruição, mas foi a solidariedade de dezenas de pessoas que permitiu escrever um final diferente, provando que quando uma comunidade se mobiliza, consegue reconstruir muito mais do que uma casa. Os operadores de telecomunicações de emergência da Proteção Civil iniciaram hoje uma greve que se prolonga até sexta-feira para exigir a criação de uma carreira própria, mas sem comprometer o socorro às populações. Segundo Alexandre Carvalho, presidente do Sindicato Independente dos Trabalhadores da Floresta, Ambiente e Proteção Civil, não haverá falhas no socorro, com os serviços mínimos completamente assegurados ao longo da greve, que, em termos práticos, se iniciou às 20 horas de domingo devido ao trabalho por turnos. Disse que parava quando estivesse presente em 10 cidades, mas a oportunidade surgiu e abriu na passada sexta-feira o 11º stand à Matescar, desta vez em Abrantes, mais concretamente na Avenida António Farinha Pereira, em Alfarrede. Com presença desde a Guarda a Beja, esta é a primeira incursão no Ribatejo. Pedro Matos, administrador da Matescar, falou à Antena Livre sobre o investimento e o que traz ao concelho.
7: Bem, então, em primeiro lugar, boa tarde. Basicamente, aquilo que nós estamos aqui hoje a inaugurar é um stand multimarcas, e depois também com a valência que era em termos de oficina, também multimarca e também chapa e pintura. Portanto, no fundo, fornecemos aquilo que é, diria, o serviço completo para quem necessita, seja de comprar, seja da manutenção ou reparação da sua viatura.
8: Quantos postos de trabalho é que foram criados aqui, entretanto?
7: Nós vamos começar agora numa primeira base com 11 postos de trabalho, mas obviamente a ideia é depois... Novos, sim, pois numa... Por acaso, não, há uma das pessoas que efetivamente trabalhava connosco em Castelo Branco e por ser daqui, preferiu, portanto, também vir para aqui. Mas sim, nós por norma nunca trazemos pessoas de outras cidades para vir, porque achamos que faz muito mais sentido as pessoas serem locais, teremos mais sucesso sendo pessoas locais do que trazer propriamente pessoas de outras cidades para trabalhar num polo diferente daquele onde normalmente habitam.
8: Isso quer dizer que estes postos de trabalho são pessoas do concelho, ou pelo menos dos concelhos limítrofes?
7: Sim, claro, obviamente que sim. Isso é um hábito que temos já há muitos anos fazer assim, porque achamos que faz sentido e bem, e normalmente, sob o ponto de vista de empregabilidade, traz sempre uma vantagem que, ao contrário de outras empresas em que o emprego é muito precário e que roda de 6 em 6 meses, normalmente nós é o contrário. Nós queremos é que as pessoas fiquem 5, 10, 15, 20 anos, bem, e outra coisa que é, também por norma, não pagamos o salário mínimo nacional.
8: Que investimento é que foi necessário fazer aqui para reabilitar esta infraestrutura, este edifício, que creio até estava ainda mais ou menos?
7: Sim, não, o edifício estava em bom estado e, portanto, não houve uma necessidade de requalificar e ter um investimento muito grande, mas sim, foi um investimento considerável, não só pela compra, claramente que foi um investimento avultado, e a adaptação ao nosso negócio, como era um negócio, um edifício que, quando foi feito, já foi feito para este negócio, torna tudo sempre muito mais simples. Ou seja, nós temos sempre, quando abrimos num polo em que o edifício era de outra atividade económica, custa-nos muito dinheiro transformar e adaptar. Aqui, felizmente, não, já era do setor automóvel, portanto foi só adaptar.
8: Pedro, falta a questão essencial. Estão a Matos Carta há 40 anos no mercado. Porquê Abrantes?
7: Bem, eu tenho. Não, eu explico. Isto é engraçado porque eu tinha dito há muitos anos que quando abríssemos em 10 cidades parava. E dizer assim, pá, temos 10 cidades e nós tínhamos. Já chega, portanto, já nós hoje em dia passamos dos 500 colaboradores, portanto, temos cerca de 550 colaboradores. Eu tinha dito, até porque pronto, também já não vou para novo, e dizer, pá, eu garantidamente, quando chegamos às 10 cidades, parámos. Pá, e entretanto surgiu este desafio, assim um bocadinho sem querer, de Abrantes, e não deixou de ser irrecusável. E irrecusável porquê? Pá, primeiro porque é uma oportunidade de virmos para o Ribatejo, portanto, ou seja, nós todas as outras 10 polos que temos estão algures entre a Guarda e Beja, portanto, ou seja, entre o Alentejo e as Beiras. E portanto ficámos aqui. Portanto, nunca tínhamos tido esta sessão de ter uma incursão pelo Ribatejo. E mesmo as próprias acessibilidades, nós melhor ou pior, hoje em dia vamos muito para Lisboa, pá, e hoje em dia vai-se para Lisboa, tanto se vem pelo lado de Abrantes como se vai pelo Bar de Silva, pá, e de repente, pá, a gente passa em Abrantes com tanta frequência. Se calhar temos aqui uma série de similitudes. Vamos lá testar até, sob o ponto de vista novo, porque pronto, nós, obviamente, nós representamos 24 marcas de carros novos, e portanto é no nosso grande core business, mas aqui há uns 3 ou 4 anos começámos a abrir stands multimarca, portanto abrimos a Elves, abrimos em Estremoujo, abrimos o ano passado em Ponte Sor, o que também não deixou de ser importante, porque de repente sabe, pá, a gente temos aqui uma coisa, Ponte Sor, de Abrantes é muito próximo, temos algumas valências, podemos aproveitar de reparação dos veículos internos, se calhar o próprio gerente da unidade pode fazer as duas, portanto começámos a perceber que podia haver aqui algumas sinergias e conforme estava a dizer, uma das coisas que nós fizemos que achámos que com sucesso nas outras e queremos aqui medir, foi porque nós, para além de virmos vender carros seminovos, obviamente que é a nossa, o nosso core business. O nosso core business é vender carros novos. E quer no caso de Elvas, quer no caso de Estremoujo, como no caso agora também de Ponte Sor, nós temos vendido mais carros novos do que seminovos. Porquê? Porque obviamente as pessoas ligam-nos muito à venda de carros novos. E portanto, dissemos assim, bem, será que o sucesso que temos tido no Alentejo ou nas Beiras, será que no Ribatejo as pessoas também vão ligar o nome à Matos Car como uma empresa acima de tudo vender carros novos? Portanto, é isso que vamos testar. Se calhar daqui a um ano, se me experimentar e se me convidar a uma nova entrevista, eu sou capaz de dizer, olha, efetivamente fantástico, ficamos a ter o mesmo número de proporção de carros novos, porque claramente é muito o foco. E não vou esconder que nós, quando olhamos para Abrantes, quando olhamos para Torres Novas, quando olhamos para Entroncamento, temos aqui uma zona, até hoje em dia até próprio Tomar deixou de ter tantos carros novos, e portanto nós queremos vender seminovos, mas acima de tudo queremos que as pessoas se lembrem de nós quando vou comprar um carro novo, pá, porque não na Amatos Car, aqui em Abrantes, estou aqui perto, tenho alguém que encontra e vendemos as tais 24 marcas, que eu acho que é uma mais-valia muito importante.
8: E elétricos?
7: Elétricos, tudo, sim.
8: Há muita procura mesmo.
7: Sim, ou seja, e agora é engraçado que nós, eu costumo dizer que o melhor responsável de marketing que existe de qualquer marca do setor automóvel é o Ministro das Finanças. E porquê? Porque às vezes gasta-se milhões a fazer campanhas, umas vezes tem sucesso, outras vezes não tem sucesso. O Ministro, de repente, lembra-se de dizer que o IVA vai aumentar, uma coisa, e de repente desata tudo a vender. E aqui foi um bocadinho a mesma coisa, ou seja, quando passámos a ter este aumento brutal total da parte dos combustíveis, os clientes que estavam um bocadinho renitentes ainda em relação à adoção dos carros elétricos, deixou de haver renitência e claramente a venda de carros elétricos disparou. Mesmo nós estando no interior, o cliente pode até não ser o 100% elétrico, que alguns ainda têm que ser, mas claro, o caminho será por aí. Nós estamos a ver, os novos lançamentos já são lançamentos que trazem autonomias de 700, 800 km, ou seja, o que...
8: Já é mais compatível com as necessidades.
7: Mais compatível, quer dizer, portanto, já é difícil uma pessoa dizer, ah, eu em 800 km, quer dizer, fazer 800 km no mesmo dia não é uma coisa que aconteça, nem muita gente faça com regularidade. Portanto, o que faz com que, melhor ou pior, nós, em casa ou noutro sítio, depois acabemos por conseguir recarregar e, portanto, desaparece um bocadinho cada vez mais este meio do recarregar. Mas, no entanto, depois temos os, a situação dos plug-ins, temos os híbridos, que efetivamente ainda têm essa mais-valia de deixar a pessoa completamente tranquila, dizer, bah, eu tenho aqui 300, 400, ou...

0: território nacional e a iniciar exportação para a Espanha e Cabo Verde. Criada por Jorge Zalão e António Cartacho, a empresa nasceu para ocupar um nicho de mercado ainda pouco explorado na região, a comercialização exclusiva de equipamentos de segurança e vestuário profissional.
1: Cinco anos de crescimento. Efetivamente, começamos do zero. Ao começar do zero tem que se ganhar mercado. Toda a gente sabe, na área comercial as coisas também não são fáceis, mas podemos dizer que nos têm corrido muito bem, no sentido com as dificuldades todas normais que surgem em empresas novas quando se lançam no mercado.
2: Estamos a falar na altura e há 5 anos de um segmento que não havia aqui na zona, ou seja, foi ocupar um espaço, havia muitas empresas que trabalham na área do vestuário, da impressão, etc., mas na questão particular dos equipamentos de segurança não havia essa opção, portanto foi uma aposta forte que fizeram também aí.
3: Sim, e foi uma aposta um bocado e exclusivamente vocacionada para esta área, porque as empresas que se refere normalmente têm outros artigos, têm ferramentas, têm, e nós vocacionamos-nos só nesta área porque assim conseguimos. E antes de mais, isto foi uma aposta de uma parceria que nasceu entre mim e o António, aproveitando o know-how que eu já tinha em termos de fornecedores e de materiais e não sei o quê, e a parte do António, como comercial, conhecedor aqui da terra, conhecedor dos empresários, das empresas. Pronto, e foi surgiu de uma ideia que nasceu rapidamente, e rapidamente conseguimos abrir esta empresa. Até hoje, há coisas que ultrapassou as expectativas, há algumas que ficaram aquém das expectativas, mas isto é normal em todos os negócios. Agora, é importante dizer que não é só nesta zona. Eu, mesmo a nível nacional, há muito poucas empresas vocacionadas exclusivamente para esta área. Isso permite-nos, uma vez que só estamos vocacionados e não dispersamos para outras áreas, negociar bem, porque é importante negociar bem com os nossos fornecedores para conseguirmos melhores condições para os nossos clientes. E penso que tem sido um bocado o sucesso da empresa, a qualidade, por exemplo, foi importante também para nós escolhermos a qualidade, trabalhar com produtos de qualidade, a bons preços, antes, e até hoje tem sido. E cá estamos ao fim de 5 anos.
2: Ou seja, vocês têm um bocadinho aquilo que é o vestuário de passeio e o vestuário técnico para trabalhar.
3: Sim.
2: Acabam por ter as duas vertentes.
3: Sim, o vestuário, temos o vestuário promocional, mas o vestuário promocional para nós não tem. É sempre mais.
2: É um complemento, mas é um complemento.
3: É um complemento. Nós estamos fundamentalmente vocacionados para empresas. Empresas, também temos a área de loja para vender a público, mas a nossa grande aposta, até porque os parceiros que temos obrigam-nos a determinadas quantidades, quer na compra dos produtos, quer depois na personalização, estamparia ou bordados, obrigam-nos a determinadas quantidades, por isso nós temos que ter um cliente já, embora todos os clientes são importantes para nós, mas para isso, por isso é que criamos a parte da loja. A loja está vocacionada para aquele cliente quase unipessoal, que trabalha sozinho, ou precisa mas o nosso grande trabalho tem sido nas empresas, numa área muito grande, e nos últimos 2 anos, felizmente, temos tido, a nível dos concursos nacionais, temos tido um sucesso muito grande a nível de concursos. Nós vamos aos concursos e temos ganho mais ou menos 90% dos concursos em que aos quais concorremos, através das plataformas digitais.
2: Claro, mas para disso, António, na área comercial já tinhas o conhecimento da região, desta região alargada, mas aqui, pelo que se percebeu, há um crescimento maior em termos de área comercial. Ou seja, não estamos a falar só de Abrantes ou do Médio Tejo.
1: Não estamos a falar só de Abrantes ou Médio Tejo. Como disse o Jorge bem, nós cobrimos praticamente Portugal inteiro, inclusive também já estamos a exportar, já temos um cliente com alguma dimensão, neste caso em Cabo Verde e em Espanha. E tem sido, portanto, também nos tem ajudado nesse sentido. Como se dizia na forma à moda antiga, chegamos à conclusão que somos grossistas, ou seja, trabalhamos com maior quantidade, embora tenhamos a loja aberta, que pode satisfazer pequenos comércios que estejam aqui à volta, onde nós estamos preparados para isso. Como disse o Jorge, esta especificação e esta

0: vocação que nós temos prende-se única e simplesmente em dois grandes vetores. O vetor do vestuário profissional e o vetor dos equipamentos de proteção, sejam eles individuais ou coletivos. E isto agrada às empresas, que nós podemos sempre também abordar as mesmas, no sentido de lhes dar as melhores soluções e aquilo que nos agrada. É também termos feito uma seleção muito rigorosa nos nossos fornecedores. Ou seja, nós não queremos fornecedores, queremos parceiros. Ou seja, alguém que está connosco no negócio e na resolução que possa surgir em algum problema e que até hoje têm sido todos resolvidos, o que prova que as nossas parcerias são fantásticas.
1: Em termos daquilo que depois é todo este trabalho que vocês fizeram, portanto, é uma aposta ganha, há aqui o objetivo de crescer ainda mais ou é sedimentar aquilo onde vocês, o mercado onde vocês já trabalham, com esta vertente então da exportação, onde já têm dois países, dois parceiros fora do país?
0: Bem, tudo se faz passo a passo, ok? O caminho, como se costuma dizer, faz-se caminhando. Nós ainda estamos a caminhar, somos muito jovens, temos 5 anos, estamos ainda na fase de crescimento, ainda a seleção dos clientes que nós temos, ainda estamos a crescer, mas logicamente também temos que nos começar a estabilizar para mantermos aqui uma boa rede, ou seja, de nossos clientes que nos permitam estabilizar-nos. Ainda estamos a crescer, como diz o outro, ainda temos muito para crescer para cima e para os lados, ok? Pronto, ainda estamos um bocadinho nessa fase de, inicial.
1: Pergunto, Jorge, o cliente que queira vir aqui pode comprar em grandes quantidades ou pequenas quantidades, mas a estamparia, portanto, pode personalizar.
2: Obriga a quantidade, principalmente da parte do vestuário.
1: Sim.
2: Porque a parte da EPIs não tem. Mas já agora queria aproveitar, está aqui o representante do o nosso principal fornecedor, que tem acompanhado o nosso crescimento, e eu gostava que ele dissesse alguma coisa sobre o nosso crescimento e sobre a aposta que fizemos mutuamente. Isto é uma parceria, isto tem que ser sempre mútuo, nós neles e eles em nós.
1: O crescimento da Mercado Seguro é também reconhecido pelos seus parceiros, João Carvalho, da CLS Brands, principal fornecedor da empresa Abrantina, considera que a evolução tem sido feita de forma consistente.
3: Pronto, antes de mais, de dar aqui os parabéns neste caso ao António e ao Jorge por estes 5 anos, neste caso, de parceria que conta aqui connosco entre o Mercado Seguro, entre o Mercado Seguro e a CLS Brands. Tem vindo a ser um crescimento gradual e neste caso de ambas as partes temos conseguido vindo aqui a cimentar aqui um bocadinho as nossas marcas aqui nesta região centro, um bocadinho até mais centro, aqui beira, quase beira alta e encostados ali ao litoral. Desculpa, que eu não estava preparado para isto.
1: Pois eu iria.
3: Ok, peço imensa desculpa. Pronto, e temos vindo efetivamente a ter aqui um crescimento e com as nossas marcas próprias, através do Mercado Seguro, que tem feito um trabalho de prospeção e de crescimento aqui nesta área, tanto a nível de Beira Alta como até a Beira Litoral. Estamos aqui num posicionamento estratégico e tem sido fundamental para nós para este crescimento. E temos vindo a tentar acompanhar também o crescimento deles, porque tem sido muito grande. Pronto, por isso,
1: ou seja, a fábrica aqui é a lança no mercado e já a nível internacional também, não é?
3: E,
1: como percebemos.
3: Exatamente, certo. A CLS, neste caso, é uma marca, só falando um bocadinho da CLS também, nós somos uma marca, neste caso, especializada em equipamentos de proteção individual. Contamos com as nossas marcas próprias, que têm sido uma aposta do mercado seguro também, a nível de calçado de segurança, luvas de segurança, também vestuário e neste caso, outro tipo de equipamentos de proteção individual, e temos vindo a crescer, neste caso, com o mercado seguro nesse sentido nos últimos anos.
1: 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A seleção portuguesa continua hoje a preparar o duelo com a Croácia nos 16avos de final do Mundial 2026 de futebol, com um novo treino em Palm Beach, nos Estados Unidos, desta vez parcialmente aberto depois de um domingo totalmente fechado aos jornalistas. O jogo frente à Croácia está agendado para quinta-feira às 19 horas locais, 0 horas em Lisboa, e realiza-se em Toronto, no Canadá. O Mundial 2026, o 1 de dezembro com 48 seleções, decorre até ao dia 19 de julho. O Benfica sagrou-se campeão nacional de futsal. Ganhou o jogo decisivo da final do play-off ao Sporting por 4-3, ganhando a série por 3-2, num encontro que foi disputado no Pavilhão da Luz. Em encontro emotivo, os encarnados estiveram sempre em vantagem, chegando aos 2-0 com golos de Léo Gugiel e André Coelho aos 7 minutos. Os Leões igualaram a 2 com Tomás Passó e Diogo Santos a fazerem os golos. O Benfica voltou para a frente do marcador com Silvestre. O Sporting voltou a igualar com Tomás Passó, tendo Cucci aos 31 minutos na marcação de um penalti, estabelecido o resultado final 4-3. O Benfica, que não festejava o bicampeonato desde 2007-2008, chegou ao 10º título nacional, ainda longe do Sporting, recordista com 19 títulos. 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
4: Hoje quero falar de um tema que, apesar de os portugueses já lhe darem mais importância, foi durante muito tempo um assunto que passou despercebido por grande parte da população. Falo da tiroide, uma pequena glândula endócrina primordial na regulação do metabolismo e que influencia o nosso corpo, desde a temperatura corporal ao funcionamento cardiovascular à saúde emocional. Mas tem um problema, é silenciosa e é exatamente aí que começa a sua desvalorização. A tiroide é uma glândula em forma de borboleta, localizada na parte anterior do pescoço, que desempenha um papel essencial no equilíbrio do organismo. Produz hormonas que regulam o metabolismo e influenciam praticamente todos os órgãos e sistemas. Quando a tiroide funciona bem, está tudo bem. Mas quando há alterações na sua função, podem surgir vários problemas que afetam a saúde e o bem-estar. Estas doenças são muitas vezes silenciosas ou não reconhecidas, pela diversidade de sintomas inespecíficos associados, facilmente confundidos com outros problemas de saúde. É bom lembrar que as doenças da tiroide constituem uma das disfunções endócrinas mais frequentes a nível mundial, estimando-se que afetem cerca de 200 milhões de pessoas. Em Portugal, pode afetar até 1 milhão de portugueses, mais coisa menos coisa, cerca de 10% da população. Sintomas como cansaço, alterações de peso sem causa aparente, alterações de humor, queda de cabelo ou intolerância ao frio são alguns dos sinais que podem estar associados a disfunções da tiroide, mas que continuam a ser frequentemente desvalorizados ou atribuídos a outros fatores. As mulheres são particularmente afetadas, apresentando aqui também um risco significativamente superior de desenvolver disfunções da tiroide, o que reforça a importância da sensibilização ao longo das diferentes fases da vida, incluindo a fertilidade, a gravidez, o pós-parto ou a menopausa. É por isso que hoje esta crónica pretende deixar um alerta a todos os ouvintes para que cuidem da sua tiroide e para que consultem o seu médico de família ou endocrinologista se perceberem que estão com sintomas que não associam a uma causa específica. Num tempo dominado pelas redes sociais, onde se fala tanto de bem-estar, burnout, saúde mental e qualidade de vida, é mesmo muito importante refletir sobre a nossa tiroide e pedirmos ajuda. Em Portugal, há uma associação, a ADTI, Associação das Doenças da Tiroide, que tem feito um trabalho extraordinário na disseminação de informação e conhecimento junto de doentes e da população. E é fundamental continuar a esclarecer a sociedade e a deixar alertas para que os sinais sejam detectados atempadamente e ter assim um diagnóstico precoce. A minha mensagem é só uma. Cuidem da vossa tiroide, porque ela é o motor do vosso corpo. E sem ela, nada será igual.
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1: É Esta semana as temperaturas vão subir significativamente e o perigo de incêndio previsto pelo Instituto Português do Mar e da Atmosfera vai intensificar-se diariamente. Quinta-feira todo o território continental vai estar em perigo máximo ou muito elevado. 5 distritos do interior do país estão hoje em aviso amarelo devido à previsão de tempo quente e seco, com a temperatura máxima a oscilar entre os 31 e os 37 graus. Os avisos vão ser estendidos a todo o território continental esta quarta-feira. Quanto às temperaturas máximas previstas para hoje, 28 graus no Porto, 30 em Coimbra, 31 em Faro, Lisboa e Vila de Rei, 32 em Tomar, Torres Novas, 33 em Setúbal, Barquinha, 34 em Santarém, Abrantes, Constância, Trocamento e Mação. É tudo quanto a notícias. Boa tarde.
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2: Olá, boa tarde, eu sou Lourdes Gonçalves e estou aqui consigo na Rádio Tágide, radiotágide.pt. 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

0: agora estão 35 graus. Esta é uma informação da Meteo Abrantes.
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0: por aqui nunca param de tocar as boas músicas dos bons velhos tempos. É sempre assim, de segunda à sexta-feira, comigo, Paulo Delgado, aqui mesmo na Rádio Tagit, em radiotagit.pt. Agora passam 17 minutos das 4, seja muito bem-vindo. Boa segunda-feira, é bom saber que está por aí.
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juntos na Rádio Tárgetes até bem perto das 20, aqui todos os dias. Sou eu, Paulo Delgado, que lhe dá grandes canções. Seja muito bem-vindo, boa tarde, é tão bom estar aqui consigo.

0: Informação com o jornalista Jerónimo Belo Jorge.
1: A ministra da Saúde, Ana Paula Martins, admitiu preocupações com a vaga de calor que se avizinha e admitiu que as temperaturas venham a ter impacto na mortalidade, à semelhança de outros países. Em declarações aos jornalistas em Matosinhos, no distrito do Porto, onde assinalou a abertura do programa de intervenção para a dependência de videojogos do Instituto para os Comportamentos Aditivos e Dependências, a ministra da Saúde admitiu que a onda de calor que se avizinha é muito preocupante.
2: Naturalmente, nós fazemos tudo para que esse impacto não se faça sentir e, de facto, na primeira onda de calor que tivemos, felizmente, nessa não houve impacto, mas esta que vamos viver agora é uma onda de calor muito, muito preocupante. E eu queria dizer e agradecer também a vossa pergunta e pedir a todas as pessoas que nos estão a ouvir que sigam as instruções dos seus médicos de família, dos enfermeiros, de toda a equipa de saúde e que, por favor, sigam as instruções que a Direção-Geral de Saúde está a toda a hora a colocar nas redes sociais, nos órgãos de comunicação social, que nos têm ajudado muito, para se protegerem, de facto, desta onda de calor. Nós também sabemos que existem questões que não dependem da saúde, nomeadamente as habitações, muitas vezes, como sabem, a questão da pobreza energética, quer no frio, quer no calor, faz-se sentir.
1: Frisando estar em coordenação com a Proteção Civil, mas sem adiantar medidas a adotar em concreto, Ana Paula Martins aproveitou para fazer o apelo aos portugueses para que se previnam e para que se protejam. José Dotti foi reeleito Presidente da Comissão Política Distrital de Santarém do Chega na sequência das eleições internas realizadas no domingo, garantindo a continuidade na liderança da estrutura distrital do partido. O deputado venceu uma disputa a 4, obtendo 39,13% dos votos, à frente das restantes candidatos, Sónia Pereira, Manuela Estevão e José Luís Albuquerque. Após a reeleição, Dotti mantém o compromisso de reforçar a organização interna da distrital, apostando na mobilização dos militantes, na formação de novos quadros e na preparação do partido para os próximos desafios eleitorais no distrito. A lista liderada por José Dotti integra diversos autarcas e dirigentes do distrito, entre os quais o Presidente da Câmara Municipal do Entroncamento, Nelson Cunha, e os vereadores Frederico Colasso Antunes de Benavente, Tatiana Horta de Vila Nova da Barquinha e Samuel Germano de Salvaterra de Magos. Fazem ainda parte Cristina Pereira, vereadora em Orém, Pedro Santos, vereador em Benavente, Ricardo Caixinha, Braulio Flor, Paulo Cardoso e João Figueiredo. Na composição dos restantes órgãos, Pedro Correia foi indicado e eleito para presidir à mesa da Assembleia Distrital. O também deputado da Assembleia da República por Santarém tem a seu lado Nuno Serras, vereador em Abrantes, como vice-presidente, Inês Graça como secretária e ainda Mário Ribeiro e Sara Milho como suplentes. Catarina Salgueira assume a presidência do Conselho de Jurisdição Distrital e tem a seu lado Cláudia Lobo, Ana Alvarez, João Vilar Conduto e Fernando Guedes, que é vereador em Constância. As eleições fazem parte do processo nacional de renovação das estruturas distritais e regionais do Chega, aprovado pelo Conselho Nacional do Partido. A circulação na Estrada Nacional número 2, na zona de Espinhaço de Cão, em Abrantes, vai manter-se condicionada até à conclusão das obras de estabilização do talude, que se deu na sequência das tempestades do último inverno. A informação foi avançada pela Infraestruturas de Portugal em resposta a questões colocadas pela Antena Livre. Já na terça-feira da semana passada, o Presidente da Câmara Municipal de Abrantes, Manuel Jorge Valdemados, tinha informação da EP que está para breve o lançamento da empreitada para resolver este problema.
3: O Diretor Regional, formalmente, apresentou um calendário de intervenções para várias situações no âmbito das estradas nacionais, nomeadamente ali no Espinhaço de Cão, Estrada Nacional 2, em que será neste terceiro trimestre que haverá uma intervenção de concessão-construção, ou seja, vai ser adjudicado a uma empresa o trabalho de projeto e de execução. E queremos crer que nos próximos meses vamos ter uma solução concreta e objetiva ali no Espinhaço de Cão, bem como o talude junto à ponte em Barreiras do Tejo, que vai ser também, obviamente, requalificado, bem como nos apresentou aqui propostas de intervenção na Estrada Nacional 118, em Tramagal, em dois pontos sensíveis e mais críticos, onde esperamos que essa intervenção também seja o mais rápido possível.
1: Mas não adiantaram ainda qual a solução para Espinhaço de Cão, uma vez que não, há muita não. Gente, como o vereador Nuno Serras também aqui defendeu, será que não podia ser aberto os dois sentidos agora no verão?
3: Bom, relativamente ao Espinhaço de Cão, nós não sabemos, mas obviamente que já colocámos essa questão às Infraestruturas de Portugal e compete, digamos, a esta estrutura, a esta instituição, digamos, saber se existem boas condições de segurança para que o trânsito, mesmo que sem intervenção, que o trânsito possa fluir nos dois sentidos. Já colocámos essa questão, esperamos por informação.
1: Já depois desta informação e destas declarações de Manuel Jorge Vala Matos à Antena Livre, a IP confirmou à Antena Livre que o projeto prevê um conjunto de soluções de estabilização, incluindo estruturas de contenção e revestimento dos taludes, sistemas de drenagem superficial e profunda e ainda a reposição e melhoria das condições de drenagem da plataforma rodoviária. Desta forma, a IP confirma que a resolução do problema passa precisamente pela estabilização das barreiras existentes no local. A intervenção será realizada através de um contrato em regime de concessão-construção, cabendo ao empreiteiro vencedor elaborar o projeto de execução e realizar a obra. O prazo global previsto para estas duas fases é de 120 dias. O lançamento do concurso público e a respectiva consignação da empreitada estão previstos, de acordo com a informação da IP à Antena Livre, para o terceiro trimestre deste ano, ou seja, entre julho e setembro. Relativamente ao investimento em infraestruturas de Portugal, esclarece que o preço base previsto é de 1,3 milhões de euros. Até à conclusão dos trabalhos, a circulação vai continuar a processar-se de forma alternada, uma vez que, sublinha a IP, só após a estabilização definitiva do talude será possível repor integralmente as condições de segurança da infraestrutura rodoviária. 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A seleção portuguesa continua hoje a preparar o duelo com a Croácia nos 16avos de final do Mundial 2026 de futebol, com novo treino em Palm Beach, nos Estados Unidos, desta vez parcialmente aberto depois de um domingo totalmente fechado aos jornalistas. O jogo frente à Croácia está agendado para quinta-feira às 19 horas locais, 0 horas em Lisboa e realiza-se em Toronto, no Canadá. O Mundial 2026, o 1 de dezembro com 48 seleções, decorre até ao dia 19 de julho. O Benfica sagrou-se campeão nacional de futsal. Ganhou o jogo decisivo da final do play-off ao Sporting por 4-3, ganhando a série por 3-2 no encontro que foi disputado no Pavilhão da Luz. Em encontro emotivo, os encarnados tiveram sempre em vantagem, chegando aos 2-0 com golos de Léo Gugiel e André Coelho aos 7 minutos. Os Leões igualaram a 2 com Tomás Passó e Diogo Santos a fazerem os golos. O Benfica voltou para a frente do marcador com Silvestre. O Sporting voltou a igualar com Tomás Passó, só tendo Cucci aos 31 minutos na marcação de um penalti, estabelecido o resultado final 4-3. O Benfica, que não festejava o bicampeonato desde 2007-2008, chegou ao 10º título nacional, ainda longe do Sporting, recordista com 19 títulos. É tudo quanto a notícias. Boa tarde.
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1: E assim vai acontecendo esta tarde aqui na sua Rádio Tagem. Seja muito bem-vindo. Eu sou o Paulo Delgado e estamos juntos ainda, até bem perto das 20, sempre, claro, ao som de grandes canções. Onde quer que esteja com a sua rádio, o que importa é que esteja bem. Bom trabalho se for o seu caso. Se está na estrada, então boa viagem. Obrigado por levar consigo a sua Rádio Tagem online para todo o mundo em radiotagem.pt.
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0: Muito boa tarde, seja bem-vindo à Rádio Tagged. Se só agora se ligou, então fique por aí em radiotagged.pt. Por aqui vão passar músicas inesquecíveis nos próximos minutos.
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1: Muito boa tarde, agora 33 graus lá fora. Informação da Meteo Brandes.

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2: Muito boa tarde, já estamos com 4 minutos depois das 5. Eu sou o Paulo Delgado, esta é a Rádio Tagit e estamos juntos aqui até bem perto das 20 para ouvir grandes canções.
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0: E assim continuamos a viajar no tempo aqui na Rádio dos Bons Velhos Tempos. Grandes recordações para nos fazerem, enfim, ter memórias que ficaram lá atrás no tempo e que agora, quando ouvimos certas músicas, vamos buscar novamente. É tão bom, não é? Boa tarde, seja muito bem-vindo à sua rádio.
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0: E só já faltam 29 minutos para as 18. Seja muito bem-vindo à sua rádio.
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0: O relógio não para. Faltam apenas 27 minutos para as 6 da tarde.
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0: E só já faltam 6 minutos para as 18 horas. Boa tarde, seja muito bem-vindo. Esta é a Rádio Tágide. Eu sou o Paulo Delgado e estou por cá ainda até às 20.
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0: Estamos com 32 graus, informa a Meteobrantes.
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4: Muito boa tarde, agora 6 horas e 4 minutos, espero que esteja tudo bem consigo. Eu sou o Paulo Delgado e fico por cá ainda até às 20.
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0: E assim que vai acontecendo mais uma tarde, sempre lado a lado com grandes canções, aqui na sua rádio preferida, a Rádio dos Bons Velhos Tempos. Seja muito bem-vindo.
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0: Agora faltam 29 minutos para as 7 da tarde.
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0: Histórias que marcaram a sua vida estão aqui. E só já faltam 27 minutos para as 7 da tarde. Eu sou o Paulo Delgado e até às 20 tenho ainda para lhe dar grandes canções, daquelas que você vai mesmo gostar de recordar. Onde quer que esteja, com a Rádio Tágido, espero que esteja bem, bom trabalho, se for o seu caso, e anime-se. A hora de saída deve estar quase a chegar.
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0: Muito boa tarde com a Rádio Tâge, da sua rádio online a partir de Abrantes para todo o mundo. Aqui estão todas as músicas dos bons velhos tempos. Agora faltam 13 minutos para as 7.
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Agora faltam 4 minutos para as 7 da tarde. Esta é a Rádio Tágido, a rádio dos bons velhos tempos. Eu sou o Paulo Delgado e é tão bom estar aqui consigo a partilhar músicas assim.

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0: agora estão 29 graus. Informação Meteo Brandes.
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0: Os relógios marcam agora 2 minutos depois das 7. Seja bem-vindo. Esta é a Rádio Tagem, da rádio dos bons velhos tempos.
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0: Agora passam 15 minutos das 7 horas. Muito boa tarde, eu sou o Paulo Delgado e até às 20 tenho ainda muitas músicas para partilhar consigo. Seja muito bem-vindo, é bom saber que está aí desse lado.
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Estamos a 29 minutos das 20. Muito bom dia, boa tarde ou boa noite, conforme o cantinho do mundo onde nos estiver a ouvir. Agora é tempo de notícias na Rádio Tágide.

0: Olá, seja bem-vindo. Em desenvolvimento já a seguir, Rotary Clube de Abrantes recuperou uma casa de idosos em Val de Tábuas, na freguesia de Carvalhal. José Dotti reconquistou o distrital do Chega de Santarém com 39,2% dos votos. A Ortiga recebeu mais uma presidência aberta do Executivo Municipal de Mação. A Matescar abriu portas em Abrantes na sexta-feira, no mesmo dia em que a empresa Mercado Segura assinalou o 5º aniversário. A opinião, às segundas-feiras quinzenalmente, tem a assinatura de Ana Clara. O desenvolvimento vem já a seguir. Fique por aí. Tenha uma boa tarde.
1: Informação com o jornalista Jerónimo Belo Jorge.
0: José Dotti foi reeleito este domingo presidente da Distrital de Santarém do Chega ao vencer as eleições internas da estrutura disputadas por 4 candidatos. O deputado que liderava a única estrutura distrital do partido em funções no distrito obteve 39,13% dos votos, garantindo a renovação do mandato. Na corrida à liderança da Distrital participaram ainda Sónia Pereira, Manuela Estevão e José Luís Albuquerque. Ao apresentar a recandidatura, José Dotti afirmou que a lista pretendia inaugurar uma nova fase de organização, mobilização e ainda formação de quadros. A candidatura defendia uma distrital mais organizada e mais próxima dos militantes. A equipa integra vários autarcas e dirigentes do distrito, entre os quais o presidente da Câmara do Entroncamento, Nelson Cunha, os vereadores Frederico Colasso Antunes de Benevente, Tatiana Horta de Vila Nova da Barquinha e ainda Samuel Germano de Salvaterra de Magos. Para a mesa da Assembleia foi proposto Pedro Correia, deputado, vereador em Santarém, enquanto Catarina Salgueiro, deputada e vereadora em Almeiri, foi indicada para presidir ao Conselho de Jurisdição Distrital. A circulação na Estrada Nacional número 2, na zona de Espinhaço de Cão, em Abrantes, vai manter-se condicionada até à conclusão das obras de estabilização do talude que se deu na sequência das tempestades do último inverno. A informação foi avançada pela Infraestruturas de Portugal em resposta a questões colocadas pela Antena Livre. Já na terça-feira da semana passada, o presidente da Câmara Municipal de Abrantes, Manuel Jorge Valdemados, tinha informação da EP que está para breve o lançamento da empreitada para resolver este problema.
2: O diretor regional, formalmente, apresentou um calendário de intervenções para várias situações no âmbito das estradas nacionais, nomeadamente ali no Espinhaço de Cão, Estrada Nacional 2, em que será neste terceiro trimestre que haverá uma intervenção de concessão-construção, ou seja, vai ser adjudicado a uma empresa o trabalho de projeto e de execução. E queremos crer que nos próximos meses vamos ter uma solução concreta e objetiva ali no Espinhaço de Cão, bem como o talude junto à ponte em Barreiras do Tejo, que vai ser também, obviamente, requalificado, bem como nos apresentou aqui propostas de intervenção na Estrada Nacional 118, em Termagal, em dois pontos sensíveis e mais críticos, onde esperamos que essa intervenção também seja o mais rápido possível.
0: Mas não adiantaram ainda qual a solução para Espinhaço de Cão, uma vez que há muita gente, como o vereador Nuno Serras também aqui defendeu, será que não podia ser aberto os dois sentidos agora no verão?
2: Bom, relativamente ao Espinhaço de Cão, nós não sabemos, mas obviamente que já colocámos essa questão às Infraestruturas de Portugal e compete, digamos, esta estrutura, esta instituição, digamos, saber se existem boas condições de segurança para que o trânsito, mesmo que sem a intervenção, que o trânsito possa fluir nos dois sentidos. Já colocámos essa questão, esperamos por informação.
0: Já depois desta informação e destas declarações de Manuel Jorge Valamatos à Antena Livre, a IP confirmou à Antena Livre que o projeto prevê um conjunto de soluções de estabilização, incluindo estruturas de contenção e revestimento dos taludes, sistemas de drenagem superficial e profunda e ainda a reposição e melhoria das condições de drenagem da plataforma rodoviária. Desta forma, a IP confirma que a resolução do problema passa precisamente pela estabilização das barreiras existentes no local. A intervenção será realizada através de um contrato em regime de concessão-construção, cabendo ao empreiteiro vencedor elaborar o projeto de execução e realizar a obra. O prazo global previsto para estas duas fases é de 120 dias. O lançamento do concurso público e a respectiva consignação da empreitada estão previstos, de acordo com a informação da IP à Antena Livre, para o terceiro trimestre deste ano, ou seja, entre julho e setembro. Relativamente ao investimento em infraestruturas de Portugal, esclarece que o preço base previsto é de 1,3 milhões de euros. Até à conclusão dos trabalhos, a circulação vai continuar a processar-se de forma alternada, uma vez que, sublinha a EP, só após a estabilização definitiva do talude será possível repor integralmente as condições de segurança da infraestrutura rodoviária. Já sobre a derrocada que aconteceu no Jardim do Castelo em Abrantes, o Presidente da Câmara, Manuel Jorge Valmatos, diz que a situação vai ser resolvida numa primeira fase pela remoção daquilo que caiu através da autarquia e depois através de um trabalho que vai ser desenvolvido entre Câmara Municipal e Direção-Geral do Património Cultural.
2: Relativamente à muralha do castelo, nós vamos fazer um trabalho interno de remoção das pedras e do parte do muro que ruiu, para que e colocar, obviamente, esses fragmentos em posição que não ponha em risco quem ali circula. Vamos abrir o castelo naturalmente para o seu dia-a-dia e com a DGPC, com a CCDR, procuraremos, encontrar a metodologia e também, obviamente, o financiamento para a recuperação daquele pedaço de muro, que é uma situação que nos preocupa, sobretudo atendendo que se vem, temos que reagir ou pelo menos ter uma ação capaz de que as próximas chuvadas não ponham em risco o colapso da estrutura.
3: Essa é uma intervenção para breve, essa intervenção da Câmara.
2: Nós internamente, com os nossos trabalhadores, com os nossos profissionais, vamos fazer a remoção, a desobstrução, daquela zona pedonal, não é? E vamos acumular, esses detritos, essas pedras e parte do muro, de forma a que não ponha em perigo a vivencialidade do espaço, devidamente protegido, e esperar, obviamente, pelas recomendações e pelas orientações técnicas da tutela.
0: E há duas estradas municipais, Martinchel Constância e Carvalhal Sobral Basto, que precisam de intervenção do município.
2: Vamos avançar com processos também de concessão-construção. Vamos avançar de forma rápida, de acordo com aquilo que a lei prevê e até na sequência destas intempéries. E queremos que as diferentes situações de estradas que estão completamente obstruídas passem a estar em pleno funcionamento o mais rápido possível.
0: D. Jorge Matos dizer que a Câmara Municipal vai também avançar com a reparação destas duas estradas que estão com o trânsito cortado. O município de Mação voltou a fazer uma presidência aberta, desta vez na freguesia de Urtiga. Durante uma semana, os eleitos e técnicos percorreram os quatro cantos da freguesia mais a sul do Conselho de Mação para identificar problemas daquele território. José Fernando Martins, presidente da Câmara de Mação, deixou o resumo das necessidades sentidas no Conselho.
4: A freguesia de Urtiga é uma freguesia muito especial, porque é a freguesia mais a sul, banhada pelo rio, e portanto grande parte da sua atividade tem a ver com o rio. Aliás, acabámos de terminar aqui uma cerimónia relacionada com o Tifontes, com os picaretes e com o rio, e portanto falar da Urtiga é falar do rio. As semanas de presidência aberta que temos vindo a desenvolver e desta semana na Urtiga são semanas que nos ajudam a conhecer ainda melhor os territórios. Posso dizer que conheço muito bem o concelho, conheço muito bem as pessoas, conheço muito bem as terras, mas estas semanas levam-nos a alguns pormenores que muitas vezes nos passam. E estar especificamente durante uma semana nesta comunidade, a conversar com as pessoas, a visitar locais, em conjunto com a Junta de Freguesia, é sempre uma melhor forma de perceber ainda melhor o território e as suas necessidades. Porque muitas vezes entendemos, até nos parece que conhecemos, mas há pormenores que nos passam, e isto ajuda-nos a isso. E ainda por cima, neste primeiro ano de mandato, é de extrema importância, porque permite-nos efetivamente fazer um levantamento exaustivo das situações em que se encontra a freguesia, das situações em que se encontra o concelho e das necessidades e daquilo que é preciso programar para o futuro.
3: E que necessidades é que o Presidente Junta e a Junta de Freguesia lhe apresentaram?
4: Temos aqui algumas situações que temos que resolver, desde logo os passadiços do Tejo, que, como é sabido, no primeiro projeto foram levados pelas cheias, no segundo projeto grande parte voltou a ser levado pelas cheias, e essa foi uma das situações. Fizemos uma visita também ao local e tem que haver aqui uma solução consertada com a Câmara, com a Junta, com a comunidade local, para saber o que é que vamos fazer naquele local, naquela situação, porque parece-nos que temos que encontrar uma solução, mas que não é uma solução, uma decisão fácil de tomar. Depois temos algumas situações de alguns arruamentos que carecem daqui de alguma melhoria, temos instituições que precisam de algum apoio, nomeadamente o campo de futebol, que carece de algumas melhorias. A Ortiga precisa de um espaço coletivo, de um espaço polivalente para realizar as suas festas e as suas atividades, e portanto a Câmara Municipal estará receptiva a essa concretização. Não quer dizer que seja já amanhã, mas é uma situação que estamos a pensar, porque já reunimos com a Junta de Freguesia, que já é proprietária da quase totalidade dos terrenos onde pretendem fazer isso, e portanto também estamos a olhar para esse projeto. Portanto, a freguesia de Ortiga é uma freguesia pequena, mas é uma freguesia grande em equipamentos, é uma freguesia grande em saber, em cultura. Portanto, há todo aqui um conjunto de coisas que é preciso fazer. Este espaço museológico aqui onde estamos agora, que carece aqui de algumas melhorias e carece de uma modificação no modus operandi, da forma como funciona no dia-a-dia, e portanto, abertura total com a Junta de Freguesia para irmos vendo aquilo que vai fazendo falta nesta comunidade, nomeadamente ao nível, principalmente agora, mais dos arruamentos, das valetas, que há algumas situações que carecem de arranjo.
3: E depois, como disse na Assembleia Municipal, se em criança e em jovem vinha muito para a Ortiga, uma Ortiga diferente.
4: Sim, uma Ortiga diferente. Eu lembro-me, eu comecei a vir para a Ortiga com os meus 4, 5, 6 anos, desde pequeno, porque tenho um tio que casou para a Ortiga, tenho primos, vinha, íamos para o Tejo, íamos à pesca, fazíamos todas as atividades aqui, as meninices, passava aqui semanas inteiras, e a Ortiga é uma Ortiga diferente, muito diferente daquele tempo. A Ortiga tem aqui uma dificuldade diferente de outras aldeias, é que a Ortiga tem aqui uma orografia com declives bastante acentuados, mesmo em zonas residenciais, com ruas estreitas, e isto torna um bocadinho mais difícil viver nestes sítios. Há aqui sítios, e ontem no, aí quando passávamos numa rua, dizia mesmo que quase que faz lembrar a Madeira, daquelas fajãs e daquelas situações. E isto torna mais difícil as pessoas, hoje, nos dias de hoje, não poderem parar o carro à porta de casa para poderem tirar as suas compras ou carregar as suas coisas, dificulta a vida das pessoas. Mas as pessoas da Ortiga são resilientes e as coisas vão andando, mas efetivamente noto que aqui uma das grandes dificuldades é a orografia dos terrenos, que não permitem depois grandes arranjos, porque as ruas também são estreitas e sem espaço.
3: Zé Fernando, faço a pergunta que fiz noutras semanas descentralizadas ou semanas abertas. A população contacta com o Presidente da Câmara, com a Câmara, com os técnicos, quando andam a ver, enfim, as situações na rua?
4: Sim, a população contacta e nós temos um propósito, porque há situações que o Presidente da Junta também detectou, e portanto nós muitas vezes somos, quando nós vimos, somos nós próprios que vamos ter com as pessoas e que vamos pedir às pessoas para nos relatarem qual é o seu problema, coisas que já estão detectadas, para in loco podermos melhor contactar. Já tivemos situações de pessoas que falaram connosco na Câmara e agora, quando vimos, vamos in loco verificar essas situações. Aliás, posso dizer que ao longo destas semanas que temos realizado, que muitas vezes somos confrontados nos meses anteriores com esta ou aquela situação, e eu tenho remetido para as presidências abertas e portanto tomo nota dessas situações, e quando vimos às presidências abertas temos o cuidado de ir
3: é mais fácil ver com os técnicos.
4: Sim, é mais fácil ver com os técnicos do que mandar os técnicos, e portanto onde há duas cabeças há duas opiniões, e portanto às vezes é mais fácil tomar decisões quando no local se está a discutir o assunto com os técnicos. Depois há todo um convívio, porque vir à Ortiga também é ir ao Bar da Liga, também é ir ao Café do Lar do Pescador, é andar pelas ruas e ver as pessoas, e isto é sempre agradável, porque todos nos conhecemos, toda a gente sabe quem sou, eu sei quem, basicamente, quem é toda a gente, e portanto isto é sempre um são convívio, e é uma semana dedicada a um território mais pequenino, o que nos dá mais vantagem de estar mais dedicados sobre este território.
0: José Fernando Martins a fazer um resumo do que foi identificado na freguesia do Ortiga em mais uma presidência aberta do município. A Zero, Associação de Sistema Terrestre Sustentável, indicou que as chegadas de turistas por avião contribuem para o aumento das rendas das casas em Portugal, defendendo uma mudança do modelo de desenvolvimento turístico de Portugal. A Associação Ambientalista cita um novo estudo sobre os impactos económicos do crescimento do transporte aéreo e do turismo publicado pela Federação Europeia dos Transportes e do Ambiente, que a Zero integra. O estudo demonstra, segundo a Associação, que o aumento contínuo das chegadas por via aérea e não só agrava os impactos ambientais e climáticos, como também contribui para a pressão sobre o mercado habitacional, reduz o investimento produtivo na economia e não assegura uma melhoria significativa dos salários ou de qualidade de vida das populações, acrescenta o comunicado. A casa de uma família em Val de Tábuas, na freguesia de Carvalhal, severamente danificada pela tempestade Christine, ganhou uma nova vida graças ao movimento de solidariedade mobilizado pelo Rotary Clube de Abrantes. Em cerca de 3 meses, o que parecia impossível, transformou-se numa história de união, permitindo que Dona Maria, de 90 anos, e o filho, Luís, enfrentem o próximo inverno com um telhado e janelas novas. Quando a tempestade Christine arrancou o telhado da casa onde vive desde sempre, a Maria não via qualquer solução. Sem recursos para suportar os custos da reparação, a única alternativa foi improvisar com o filho, cobrir a habitação com plásticos para minimizar os estragos. Foi precisamente essa situação que levou o Rotary Clube de Abrantes a agir. No âmbito da sua missão de apoio à comunidade, o clube procura identificar uma família particularmente vulnerável, afetada pela tempestade.
5: Como é que viu a sua vida?
6: Muito mal, muito mal.
5: Sim.
6: Muito mal.
5: E o que é que achava que ia acontecer?
6: Olha, o que achava que ia acontecer, tinha que ficar. O que valeu foi estas ajudas.
5: A senhora não tinha qualquer possibilidade?
6: Não, não tinha, não tinha para nada. Não, não tinha. Uhum. E toda a gente sabe, uhum, que não tinha.
5: Diga.
6: Não era capaz de fazer.
5: Sim. E quando soube que poderia haver uma ajuda, o que é que a senhora pensou?
6: Fiquei toda contente e a agradecer a todos. Uhum. Fiquei muito contente.
5: Como é que este novo telhado vai mudar a sua vida?
6: Vai.
5: Vai?
6: Acho que chega para a minha vida e ainda cá fica telhado. E até acho bonito, véi. Uhum. Até acho bonito.
5: É bonito, não é? Ficou bem feito?
6: Acho que sim.
5: Uhum.
6: É preciso pouco, mas acho que está.
5: Agora não vai ter infiltrações, não vai ter problemas, não vai estar mais descansada para o próximo inverno, não é?
6: Sim.
5: Uhum. Pois. E as janelas também foram mudadas, também faz diferença?
6: Não, foi, ficaram muito melhores.
5: Uhum.
6: Estas aqui da frente, ainda não as tinha posto há muito tempo. Mas aquelas lá de trás já estavam muito estragadas.
5: Uhum. E portanto a senhora agora sente que pode estar mais descansada.
6: Agora estou mais descansada. Olha, os ladrões só não vêm para aqui porque eles sabem que é que não tem nada que roubar.
5: Sim.
6: Pois é, então não é? Eu aqui não há mais ninguém. Uhum. Vou em rua abaixo, ele só vai assim, que era rica. Vinham assaltar a casa.
5: Agora também já não entravam, com as janelas tudo, com tudo fechado, também já não entram.
6: Ah,
5: não?
6: Pois não.
5: mas olha
6: que eu, ali na televisão, eles conseguem fazer tudo.
5: Ah, pois conseguem.
6: Que até conseguem tirar o dinheiro ao banco.
5: Uhum. E há quantos anos é que a senhora vive aqui?
6: Eu vivi aqui toda a vida, nasci aqui e fiquei aqui. Nasci ali, nasci naquela casa ali abaixo que era de meus pais.
5: Uhum.
6: E depois fiz esta aqui.
5: Ok.
6: Aquela ali era de meus pais.
5: Como é bonito, sim. Muito
6: é.
5: Bem.
6: É.
5: Está bem. Então vive aqui com o seu filho, não é?
6: Agora, é. Sim. Está cá mais ninguém, só a gente. Havia aqui muita gente, mas olha, já tudo abalou. E eu também tenho que abalar e abalando, abalei, pronto.
5: Com calma. Está bem. Obrigada, Dona Maria. Sim.
6: Nada. E chegando à minha voz, tenho que ir.
0: A campanha solidária arrancou em abril com um almoço na Associação de Moradores de Andeus, animado pelo grupo Canta Abrantes, reunindo 142 participantes. Aos contributos recolhidos nesse evento, juntaram-se muitos outros donativos vindos da região e de várias partes do país, permitindo angariar qualquer coisa como 3.386 euros. Entretanto, através da Junta de Freguesia de Carvalhal, foram contactados os construtores Luís Sousa e Ricardo Pires, que aceitaram realizar a obra com rapidez e valores ajustados à situação. Mais tarde, Liliana Amar e Tiago Rodrigues ofereceram 4 janelas novas, posteriormente adaptadas à habitação.
7: Sem dúvida, porque é uma família que oferece e apresenta carências de várias ordens, não é? Solidão, E é muito importante estas pessoas sentirem um bocadinho de apoio e sentirem que não estão sozinhas. E desde o primeiro momento que fui contactada, meu pensamento foi para ali. Havia muitas outras situações, mas sem dúvida aquela foi aquela que me pareceu mais urgente e mais importante ajudar.
5: E agora qual é que faz o balanço que faz? Qual é o balanço que faz? Há aqui muita gente envolvida, não é isto só com a boa vontade de toda a gente, mas a senhora Presidente é que foi, no fundo, o motor de tudo isto, digamos, não é?
7: Sim, mas um motor sem o resto não fazia nada, não iria conseguir. Sem o vosso apoio, sem a vossa orientação, sem a vossa ajuda dos Rotários, não seria possível este projeto chegar ao fim, de forma nenhuma.
5: E os jovens construtores também foram fantásticos.
7: Os jovens construtores foram magníficos em termos de rapidez e perfeição, e disponibilidade e boa vontade. Acho que é tudo muito importante. Todo este conjunto de situações e das pessoas que colaboraram todas e que ajudaram, nós quando se unimos fazemos milagres. Só de pensar que já não lhes chove dentro.
5: Sim.
7: Só imaginar-nos a nós no lugar dela é um bocadinho traumatizante.
5: Exatamente.
7: Agora não, agora muito mais descansado. Pode fechar a janela, sem problema que não parte. Pode estar deitada na cama que não chove.
0: Numa pequena aldeia onde quase todos partiram e onde hoje vivem apenas mãe e filho, a tempestade deixou a destruição, mas foi a solidariedade de dezenas de pessoas que permitiu escrever um final diferente, provando que, quando uma comunidade se mobiliza, consegue reconstruir muito mais do que uma casa. Os operadores de telecomunicações de emergência da Proteção Civil iniciaram hoje uma greve que se prolonga até sexta-feira para exigir a criação de uma carreira própria, mas sem comprometer o socorro às populações. Segundo Alexandre Carvalho, presidente do Sindicato Independente dos Trabalhadores da Floresta, Ambiente e Proteção Civil, não haverá falhas no socorro, com os serviços mínimos completamente assegurados ao longo da greve, que, em termos práticos, se iniciou às 20 horas de domingo devido ao trabalho por turnos. Disse que parava quando estivesse presente em 10 cidades, mas a oportunidade surgiu e abriu na passada sexta-feira o 11º stand à Matescar, desta vez em Abrantes, mais concretamente na Avenida António Farinha Pereira, em Alfarrede. Com presença desde a Guarda a Beja, esta é a primeira incursão no Ribatejo. Pedro Matos, administrador da Matescar, falou à Antena Livre sobre o investimento e o que traz ao concelho.
8: Bem, então, em primeiro lugar, boa tarde. Basicamente, aquilo que nós estamos aqui hoje a inaugurar é um stand multimarcas, e depois também com a valência que era em termos de oficina, também multimarca e também chapa e pintura. Portanto, no fundo, fornecemos aquilo que é, diria, o serviço completo para quem necessita, seja de comprar, seja da manutenção ou reparação da sua viatura.
9: Exato. Quantos postos de trabalho é que foram criados aqui, entretanto?
8: Nós vamos começar agora numa primeira base com 11 postos de trabalho, mas obviamente a ideia é depois... Novos, sim, pois numa... Por acaso, não, há uma das pessoas que efetivamente trabalhava connosco em Castelo Branco e por ser daqui, preferiu, portanto, também vir para aqui. Mas sim, nós por norma nunca trazemos pessoas de outras cidades para vir, porque achamos que faz muito mais sentido as pessoas serem locais, teremos mais sucesso sendo pessoas locais do que trazer propriamente pessoas de outras cidades para trabalhar num polo diferente daquele onde normalmente habitam.
9: Isso quer dizer que estes postos de trabalho são pessoas do concelho, ou pelo menos dos concelhos de Mito?
8: Sim, claro, obviamente que sim. Isso é um hábito que temos já há muitos anos fazer assim, porque achamos que faz sentido e bem, e normalmente, do ponto de vista de empregabilidade, traz sempre uma vantagem que, ao contrário de outras empresas em que o emprego é muito precário e que roda de 6 em 6 meses, normalmente nós é ao contrário. Nós queremos é que as pessoas fiquem 5, 10, 15, 20 anos, bem, e outra coisa que é, também por norma, não pagamos o salário mínimo nacional.
9: Que investimento é que foi necessário fazer aqui para reabilitar esta infraestrutura, este edifício que, creio, até estava ainda mais ou menos?
8: Sim, o edifício estava em bom estado e, portanto, não houve uma necessidade de requalificar e ter um investimento muito grande, mas sim, foi um investimento considerável, não só pela compra, claramente que foi um investimento avultado, e a adaptação ao nosso negócio, como era um negócio, um edifício que quando foi feito, já foi feito para este negócio, torna tudo sempre mais simples. Ou seja, nós temos sempre, quando abrimos num polo em que o edifício era de outra atividade económica, custa-nos muito dinheiro transformar e adaptar. Aqui, felizmente, não, já era do setor automóvel, portanto foi só adaptar.
9: Pedro, falta a questão essencial. Estão a Matos Carta há 40 anos no mercado. Porquê Abrantes?
8: Bem, eu explico, isto é engraçado porque eu tinha dito há muitos anos que quando abríssemos em 10 cidades parava. E dizer assim, pá, temos 10 cidades e nós tínhamos, já chega, portanto já, nós hoje em dia passamos dos 500 colaboradores, temos cerca de 550 colaboradores, eu tinha dito, até porque pronto, também já não vou para novo, e dizer, pá, eu garantidamente, quando chegamos às 10 cidades, parámos. Pá, e entretanto surgiu este desafio, assim um bocadinho sem querer, de Abrantes, e não deixou de ser irrecusável, e irrecusável porquê? Pá, primeiro porque é uma oportunidade de virmos para o Ribatejo, portanto, ou seja, nós todas as outras 10 polos que temos estão algures entre a Guarda e Beja, portanto, ou seja, entre o Alentejo e as Beiras, e portanto ficámos aqui, portanto nunca tínhamos tido esta sessão de ter uma incursão pelo Ribatejo, e mesmo as próprias acessibilidades, nós melhor ou pior, hoje em dia vamos muito para Lisboa, pá, e hoje em dia vai-se para Lisboa, tanto se vem pelo lado de Abrantes como se vai pelo Bar de Silva, pá, e de repente, pá, a gente passa em Abrantes com tanta frequência, se calhar temos aqui uma série de similitudes, vamos lá testar até sob o ponto de vista novo, porque nós, obviamente, nós representamos 24 marcas de carros novos, e portanto é no nosso grande core business, mas aqui há uns 3 ou 4 anos começámos a abrir stands multimarca, portanto abrimos a Elves, abrimos a Estremoz, abrimos o ano passado em Ponte Sor, o que também não deixou de ser importante, porque de repente sempre, a gente temos aqui uma coisa, Ponte Sor, de Abrantes é muito próximo, temos algumas valências que podemos aproveitar, de reparação dos veículos internos, se calhar o próprio gerente da unidade pode fazer as duas, portanto começámos a perceber que podia haver aqui algumas sinergias e conforme estava a dizer, uma das coisas que nós fizemos que achámos que com sucesso nas outras e queremos aqui medir, foi porque nós para além de virmos vender carros menores, obviamente que é a nossa, o nosso core business. O nosso core business é vender carros novos. E quer no caso de Elvas, quer no caso de Estremoz, como no caso agora também de Ponte Sor, nós temos vendido mais carros novos do que seminovos. Porquê? Porque obviamente as pessoas ligam-nos muito à venda de carros novos. E portanto, dissemos assim, bem, será que o sucesso que temos tido no Alentejo ou nas Beiras, será que no Ribatejo as pessoas também vão ligar o nome à Matoscar como uma empresa acima de tudo vender carros novos? Portanto, é isso que vamos testar. Se calhar daqui a um ano, se me experimentar e se me convidar a uma nova entrevista, eu sou capaz de dizer, olha, efetivamente fantástico, ficamos a ter o mesmo número de proporção de carros novos, porque claramente é muito o foco, e não vou esconder que nós quando olhamos para Abrantes, quando olhamos para Torres Novas, quando olhamos para Entroncamento, temos aqui uma zona, até hoje em dia até próprio Tomar deixou de ter tantos carros novos, e portanto nós queremos vender seminovos, mas acima de tudo queremos que as pessoas se lembrem de nós quando vou comprar um carro novo, pá, porque não na Amatoscar, aqui em Abrantes, estou aqui perto, tenho alguém que encontra e vendemos as tais 24 marcas, que eu acho que é uma mais-valia muito importante.
9: E elétricos?
8: Elétricos todos, sim.
9: Há muita procura mesmo.
8: Sim, ou seja, e agora é engraçado que nós eu costumo dizer que o melhor responsável de marketing que existe de qualquer marca do setor automóvel é o Ministro das Finanças. E porquê? Porque às vezes gasta-se milhões a fazer campanhas, umas vezes tem sucesso, outras vezes não tem sucesso. O Ministro, de repente, lembra-se de dizer que o IVA vai aumentar, uma coisa qualquer, e de repente desata tudo a vender. E aqui foi um bocadinho a mesma coisa, ou seja, quando passámos a ter este aumento brutal da parte dos combustíveis, os clientes que estavam um bocadinho renitentes ainda em relação à adoção dos carros elétricos, deixou de haver renitência e claramente a venda de carros elétricos disparou, mesmo nós estando no interior, o cliente pode até não ser o 100% elétrico, que alguns ainda têm que ser, mas claro, o caminho será por aí, nós estamos a ver os novos lançamentos, já são lançamentos que trazem autonomias de 700, 800 km, ou seja, o que
9: já é mais compatível com as necessidades,
8: mais compatível, quer dizer, portanto, já é difícil uma pessoa dizer ah, eu em 800 km, quer dizer, fazer 800 km no mesmo dia não é uma coisa que aconteça, nem muita gente faça com regularidade. Portanto, o que faz com que, melhor ou pior, nós em casa ou no outro sítio, depois acabemos por conseguir recarregar e, portanto, desaparece um bocadinho cada vez mais este meio do reserva. Mas, no entanto, depois temos a situação dos plug-ins, temos os híbridos, que efetivamente ainda têm essa mais-valia de deixar a pessoa completamente tranquila, dizer, bem, eu tenho aqui 300, 400, ou, lá no caso do híbrido, tenho 100, 150 km elétrico, se calhar muitas das maior parte das vezes eu faço os 80 circuitos, 80, 96 km, consigo fazer com elétrico, e se quiser fazer uma viagem maior num determinado dia, não deixe lá ter o combustível para salvaguardar qualquer necessidade que venha a ter.
0: A Matoscar abriu em Abrantes, criou 11 postos de trabalho novos e é o primeiro stand da marca na região. A Mercado Seguro, empresa sediada em Abrantes e especializada em equipamentos de proteção individual, vestuário profissional, assinalou o seu 5º aniversário celebrando um percurso de crescimento sustentado que levou a empresa a expandir-se para todo o território nacional e a iniciar exportação para a Espanha e Cabo Verde. Criada por Jorge Zalão e António Cartacho, a empresa nasceu para ocupar um nicho de mercado ainda pouco explorado na região, a comercialização exclusiva de equipamentos de segurança e vestuário profissional.
10: 5 anos de crescimento. Efetivamente, começámos do zero. Ao começar do zero tem que se ganhar mercado. Toda a gente sabe, na área comercial as coisas também não são fáceis, mas podemos dizer que nos têm corrido muito bem, no sentido com as dificuldades todas normais que surgem a empresas novas quando se lançam no mercado.
11: Estamos a falar na altura e há 5 anos de um segmento que não havia aqui na zona, ou seja, foi ocupar um espaço, havia muitas empresas que trabalham na área do vestuário, da impressão, etc., mas na questão particular dos equipamentos de segurança não havia essa opção, portanto foi uma aposta forte que fizeram também aí.
12: Sim, e foi uma aposta um bocado e exclusivamente vocacionada para esta área, porque as empresas que se referem normalmente têm outros ativos, têm ferramentas, e nós vocacionamos-nos só nesta área, porque assim conseguimos, e antes de mais, isto foi uma aposta de uma parceria que nasceu entre mim e o António, aproveitando o know-how que eu já tinha em termos de fornecedores e de materiais e não sei o quê, e a parte do António, como comercial, conhecedor aqui da terra, conhecedor dos empresários, das empresas. Pronto, e foi surgido uma ideia que nasceu rapidamente, e rapidamente conseguimos abrir esta empresa. Até hoje, há coisas que ultrapassou as expectativas, há algumas que ficaram aquém das expectativas, mas isto é normal em todos os negócios. Agora, é importante dizer que não é só nesta zona. Eu, mesmo a nível nacional, há muito poucas empresas vocacionadas exclusivamente para esta área. Isso permite-nos, uma vez que só estamos vocacionados e não dispersamos para outras áreas, negociar bem, porque é importante negociar bem com os nossos fornecedores para conseguirmos melhores condições para os nossos clientes. E penso que tem sido um bocado o sucesso da empresa, a qualidade, foi importante também para nós escolhermos a qualidade, trabalhar com produtos de qualidade, a bons preços, pronto, e até hoje tem sido, e cá estamos ao fim de 5 anos.
11: Ou seja, vocês têm um bocadinho aquilo que é o vestuário de passeio e o vestuário técnico para trabalhar.
12: Sim.
11: Acabam por ter as duas vertentes.
12: Sim, o vestuário, temos o vestuário promocional, mas o vestuário promocional para nós não tem... É sempre mais...
11: É um complemento, mas é um complemento.
12: É um complemento. Nós estamos fundamentalmente vocacionados para empresas. Empresas, também temos a área de loja para vender a público, mas a nossa grande aposta, até porque os parceiros que temos obrigam-nos a determinadas quantidades, quer na compra dos produtos, quer depois na personalização, estamparia ou bordados, obrigam-nos a determinadas quantidades, por isso nós temos que ter um cliente já, embora todos os clientes são importantes para nós, mas para isso, por isso é que

0: 90% dos concursos em que, aos quais concorremos, através das plataformas digitais.
1: Claro, mas para disso, António, na área comercial já tinhas o conhecimento da região, desta região alargada, mas aqui, pelo que se percebeu, há um crescimento maior em termos da área comercial. Ou seja, não estamos a falar só de Abrantes ou do Médio Tejo.
2: Não, não estamos a falar só de Abrantes ou Médio Tejo. Como disse o Jorge bem, nós cobrimos praticamente Portugal inteiro, inclusive também já estamos a exportar, já temos um cliente com alguma dimensão, neste caso em Cabo Verde e em Espanha, e tem sido, portanto, também nos tem ajudado nesse sentido. Como se dizia na forma à moda antiga, chegamos à conclusão que somos grossistas, ou seja, trabalhamos com maior quantidade, embora tenhamos a loja aberta que pode satisfazer, claro, pequenos comércios que estejam aqui à volta, onde nós estamos preparados para isso. Como disse o Jorge, esta especificação e esta vocação que nós temos prende-se única e simplesmente em dois grandes vetores: o vetor do vestuário profissional e o vetor dos equipamentos de proteção, sejam eles individuais ou coletivos. E isto agrada às empresas, que nós podemos sempre também abordar as mesmas, no sentido de lhes dar as melhores soluções e aquilo que nos agrada. É também termos feito uma seleção muito rigorosa nos nossos fornecedores. Ou seja, nós não queremos fornecedores, queremos parceiros. Ou seja, alguém que está connosco no negócio e na resolução que possa surgir em algum problema e que até hoje têm sido todos resolvidos, o que prova que as nossas parcerias são fantásticas.
1: Em termos daquilo que depois é todo este trabalho que vocês fizeram, portanto, é uma aposta ganha, há aqui o objetivo de crescer ainda mais ou é sedimentar aquilo o mercado onde vocês já trabalham, com esta vertente então da exportação, onde já têm dois países, dois parceiros fora do país?
2: Bem, tudo se faz passo a passo, ok? O caminho, como se costuma dizer, faz-se caminhando. Nós ainda estamos a caminhar, somos muito jovens, temos 5 anos, estamos ainda na fase de crescimento, ainda a seleção dos clientes que nós temos, ainda estamos a crescer, mas logicamente também temos que nos começar a estabilizar para mantermos aqui uma boa rede, ou seja, de nossos clientes, que nos permitam estabilizarmos. Ainda estamos a crescer, como diz o outro, ainda temos muito para crescer para cima e para os lados, ok? Pronto, ainda estamos um bocadinho nessa fase inicial.
1: Pergunto, Jorge, o cliente que queira vir aqui pode comprar em grandes quantidades ou pequenas quantidades, mas a estamparia, portanto, pode personalizar.
0: Obriga a quantidade, principalmente da parte do vestuário.
1: Sim.
0: Porque a parte da EPIs não tem. Mas já agora queria aproveitar, está aqui o representante do o nosso principal fornecedor, que tem acompanhado o nosso crescimento, e eu gostava que ele dissesse alguma coisa sobre o nosso crescimento e sobre a aposta que fizemos mutuamente. Isto é uma parceria, isto tem que ser sempre mútuo, nós neles e eles em nós.
1: O crescimento do mercado seguro é também reconhecido pelos seus parceiros. João Carvalho, da CLS Brands, principal fornecedor da empresa Abrantina, considera que a evolução tem sido feita de forma consistente.
3: Pronto, antes de mais, de dar aqui os parabéns neste caso ao António e ao Jorge por estes 5 anos, neste caso, de parceria que conta aqui connosco entre o mercado seguro, entre o mercado seguro e a CLS Brands. Tem vindo a ser um crescimento gradual e, neste caso, de ambas as partes, temos conseguido vindo aqui a cimentar aqui um bocadinho as nossas marcas aqui nesta região centro, um bocadinho até mais centro, aqui beira, quase beira alta, e encostados ali ao litoral. Desculpa, que eu não estava preparado para isto.
1: Pois eu iria.
3: Ok, peço imensa desculpa. Pronto, e temos vindo efetivamente a ter aqui um crescimento, e com as nossas marcas próprias, através do mercado seguro, que tem feito um trabalho de prospeção e de crescimento aqui nesta área, tanto a nível de beira alta como até a beira litoral. Estamos aqui num posicionamento estratégico e tem sido fundamental para nós para este crescimento. E temos vindo a tentar acompanhar também o crescimento deles, que tem sido muito grande. Pronto, por isso,
1: ou seja, a fábrica aqui é a lança no mercado e já a nível internacional também, não é?
3: E,
1: como percebemos.
3: Exatamente, certo. A CLS, neste caso, é uma marca, só falando um bocadinho da CLS também, nós somos uma marca, neste caso, especializada em equipamentos de proteção individual. Uhum. Contamos com as nossas marcas próprias, que têm sido uma aposta do mercado seguro também, a nível de calçado de segurança, luvas de segurança, também vestuário e neste caso, outro tipo de equipamentos de proteção individual, e temos vindo a crescer, neste caso, com o mercado seguro nesse sentido nos últimos anos.
1: Especializada em equipamentos de proteção individual, a CLS Brands fornece ao mercado seguro, calçado, luvas, vestuário técnico e outros equipamentos de segurança. A seleção portuguesa continua hoje a preparar o duelo com a Croácia nos 16 avos de final.

0: do Mundial 2026 de futebol, com um novo treino em Palm Beach, nos Estados Unidos, desta vez parcialmente aberto depois de um domingo totalmente fechado aos jornalistas. O jogo frente à Croácia está agendado para quinta-feira às 19 horas locais, 0 horas em Lisboa, e realiza-se em Toronto, no Canadá. O Mundial 2026, o 1 de dezembro com 48 seleções, decorre até ao dia 19 de julho. O Benfica sagrou-se campeão nacional de futsal. Ganhou o jogo decisivo da final do play-off ao Sporting por 4-3, ganhando a série por 3-2 num encontro que foi disputado no Pavilhão da Luz. Em encontro emotivo, os encarnados estiveram sempre em vantagem, chegando aos 2-0 com golos de Léo Gugiel e André Coelho aos 7 minutos. Os Leões igualaram a 2 com Tomás Passó e Diogo Santos a fazerem os golos. O Benfica voltou para a frente do marcador com Silvestre. O Sporting voltou a igualar com Tomás Passó, só tendo Cucci aos 31 minutos na marcação de um penalti, estabelecido o resultado final 4-3. O Benfica, que não festejava o bicampeonato desde 2007-2008, chegou ao 10º título nacional, ainda longe do Sporting, recordista com 19 títulos. 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
1: Hoje quero falar de um tema que, apesar de os portugueses já lhe darem mais importância, foi durante muito tempo um assunto que passou despercebido por grande parte da população. Falo da tiroide, uma pequena glândula endócrina primordial na regulação do metabolismo e que influencia o nosso corpo, desde a temperatura corporal ao funcionamento cardiovascular à saúde emocional. Mas tem um problema, é silenciosa e é exatamente aí que começa a sua desvalorização. A tiroide é uma glândula em forma de borboleta, localizada na parte anterior do pescoço, que desempenha um papel essencial no equilíbrio do organismo. Produz hormonas que regulam o metabolismo e influenciam praticamente todos os órgãos e sistemas. Quando a tiroide funciona bem, está tudo bem. Mas quando há alterações na sua função, podem surgir vários problemas que afetam a saúde e o bem-estar. Estas doenças são muitas vezes silenciosas ou não reconhecidas, pela diversidade de sintomas inespecíficos associados, facilmente confundidos com outros problemas de saúde. É bom lembrar que as doenças da tiroide constituem uma das disfunções endócrinas mais frequentes a nível mundial, estimando-se que afetem cerca de 200 milhões de pessoas. Em Portugal, pode afetar até 1 milhão de portugueses, mais coisa menos coisa, cerca de 10% da população. Sintomas como cansaço, alterações de peso sem causa aparente, alterações de humor, queda de cabelo ou intolerância ao frio são alguns dos sinais que podem estar associados a disfunções da tiroide, mas que continuam a ser frequentemente desvalorizados ou atribuídos a outros fatores. As mulheres são particularmente afetadas, apresentando aqui também um risco significativamente superior de desenvolver disfunções da tiroide, o que reforça a importância da sensibilização ao longo das diferentes fases da vida, incluindo a fertilidade, a gravidez, o pós-parto ou a menopausa. É por isso que hoje esta crónica pretende deixar um alerta a todos os ouvintes para que cuidem da sua tiroide e para que consultem o seu médico de família ou endocrinologista se perceberem que estão com sintomas que não associam a uma causa específica. Num tempo dominado pelas redes sociais, onde se fala tanto de bem-estar, burnout, saúde mental e qualidade de vida, é mesmo muito importante refletir sobre a nossa tiroide e pedirmos ajuda. Em Portugal, há uma associação, a ADTI, Associação das Doenças da Tiroide, que tem feito um trabalho extraordinário na disseminação de informação e conhecimento junto de doentes e da população. E é fundamental continuar a esclarecer a sociedade e a deixar alertas para que os sinais sejam detectados atempadamente e ter assim um diagnóstico precoce. A minha mensagem é só uma. Cuidem da vossa tiroide, porque ela é o motor do vosso corpo. E sem ela, nada será igual.
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0: Temos então amanhã temperaturas mais altas, 28 graus no Porto, 31 em Coimbra e Lisboa, 33 em Faro, Tomar e Vila de Rei, 34 em Santarém, Torres Novas e Vila Nova de Barquinha, 35 em Constância, Entroncamento e Sardual, 36 em Abrantes e Mação. É tudo, continuação de boa segunda-feira. Boa tarde.
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0: 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Uma viagem cheia de grandes músicas que tenho todo o gosto em partilhar consigo.

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Seja muito bem-vindo às noites da Rádio Tágide, em radiotágide.pt. Eu sou a Joana Ramos e tenho muito gosto em fazer-lhe companhia até à meia-noite. Fique por aí comigo, é bom saber que está ligado connosco.

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1: Informação com o jornalista Jerónimo Belo Jorge.
2: A Ministra da Saúde, Ana Paula Martins, admitiu preocupações com a vaga de calor que se avizinha e admitiu que as temperaturas venham a ter impacto na mortalidade, à semelhança de outros países. Em declarações aos jornalistas em Matosinhos, no distrito do Porto, onde assinalou a abertura do Programa de Intervenção para a Dependência de Videojogos, do Instituto para os Comportamentos Aditivos e Dependências, a Ministra da Saúde admitiu que a onda de calor que se avizinha é muito preocupante.
3: Naturalmente, nós fazemos tudo para que esse impacto não se faça sentir e, de facto, na primeira onda de calor que tivemos, felizmente nessa não houve impacto, mas esta que vamos viver agora é uma onda de calor muito, muito preocupante. E eu queria dizer e agradecer também a vossa pergunta e pedir a todas as pessoas que nos estão a ouvir que sigam as instruções dos seus médicos de família, dos enfermeiros, de toda a equipa de saúde e que, por favor, sigam as instruções que a Direção-Geral de Saúde está a toda a hora a colocar nas redes sociais, nos órgãos de comunicação social, que nos têm ajudado muito, para se protegerem, de facto, desta onda de calor. Nós também sabemos que existem questões que não dependem da saúde, nomeadamente as habitações, muitas vezes, como sabem, a questão da pobreza energética, quer no frio, quer no calor, faz-se sentir.
2: Frisando estar em coordenação com a Proteção Civil, mas sem adiantar medidas a adotar em concreto, Ana Paula Martins aproveitou para fazer o apelo aos portugueses para que se previnam e para que se protejam. José Dotti foi reeleito Presidente da Comissão Política Distrital de Santarém do Chega na sequência das eleições internas realizadas no domingo, garantindo a continuidade na liderança da estrutura distrital do partido. O deputado venceu uma disputa a 4, obtendo 39,13% dos votos à frente das restantes candidatos Sónia Pereira, Manuela Estevão e José Luís Albuquerque. Após a reeleição, Dotti mantém o compromisso de reforçar a organização interna da distrital, apostando na mobilização dos militantes, na formação de novos quadros e na preparação do partido para os próximos desafios eleitorais no distrito. A lista liderada por José Dotti integra diversos autarcas e dirigentes do distrito, entre os quais o Presidente da Câmara Municipal do Entroncamento, Nelson de Cunha, e os vereadores Frederico Colasso Antunes de Benavente, Tatiana Horta de Vila Nova da Barquinha e Samuel Germano de Salvaterra de Magos. Fazem ainda parte Cristina Pereira, vereadora em Orém, Pedro Santos, vereador em Benavente, Ricardo Caixinha, Braulio Flor, Paulo Cardoso e João Figueiredo. Na composição dos restantes órgãos, Pedro Correia foi indicado e eleito para presidir à mesa da Assembleia Distrital. O também deputado da Assembleia da República por Santarém tem a seu lado Nuno Serras, vereador em Abrantes, como vice-presidente, Inês Graça como secretária e ainda Mário Ribeiro e Sara Milho como suplentes. Catarina Salgueira assume a presidência do Conselho de Jurisdição Distrital e tem a seu lado Cláudio Lobo, Ana Alvarez, João Vilar Conduto e Fernando Guedes, que é vereador em Constância. As eleições fazem parte do processo nacional de renovação das estruturas distritais e regionais do Chega, aprovado pelo Conselho Nacional do Partido. A circulação na Estrada Nacional número 2, na zona de Espinhaço de Cão a Abrantes, vai manter-se condicionada até à conclusão das obras de estabilização do talude, que se deu na sequência das tempestades do último inverno. A informação foi avançada pela Infraestruturas de Portugal em resposta a questões colocadas pela Antena Livre. Já na terça-feira da semana passada, o Presidente da Câmara Municipal de Abrantes, Manuel Jorge Valmados, tinha informação da EP que está para breve o lançamento da empreitada para resolver este problema.
4: O Diretor Regional, formalmente, apresentou um calendário de intervenções para várias situações no âmbito das estradas nacionais, nomeadamente ali no Espinhaço de Cão, Estrada Nacional 2, em que será neste terceiro trimestre que haverá uma intervenção de concessão-construção, ou seja, vai ser adjudicado a uma empresa o trabalho de projeto e de execução. E queremos crer que nos próximos meses vamos ter uma solução concreta e objetiva ali no Espinhaço de Cão, bem como o talude junto à ponte em Barreiras do Tejo, que vai ser também, obviamente, requalificado, bem como nos apresentou aqui propostas de intervenção na Estrada Nacional 118, em Tramagal, em dois pontos sensíveis e mais críticos, onde esperamos que essa intervenção intervenção também seja o mais rápido possível.
2: Mas não adiantaram ainda qual a solução para espinhaço de cão, uma vez que não, há muita gente, como o vereador Nuno Serra estou bem aqui, defendeu, será que não podia ser aberto os dois sentidos agora no verão?
4: Bom, relativamente ao espinhaço de cão, nós não sabemos, mas obviamente que já colocámos essa questão às infraestruturas de Portugal e compete, digamos, a esta estrutura, a esta instituição, digamos, saber se existem boas condições de segurança para que o trânsito, mesmo sem intervenção, que o trânsito possa fluir nos dois sentidos. Já colocámos essa questão, esperamos por informação.
2: Já depois desta informação e destas declarações de Manuel Jorge Vala Matos à Antena Livre, a IP confirmou à Antena Livre que o projeto prevê um conjunto de soluções de estabilização, incluindo estruturas de contenção e revestimento dos taludes, sistemas de drenagem superficial e profunda e ainda a reposição e melhoria das condições de drenagem da plataforma rodoviária. Desta forma, a IP confirma que a resolução do problema passa precisamente pela estabilização das barreiras existentes no local. A intervenção será realizada através de um contrato em regime de concessão-construção, cabendo ao empreiteiro vencedor elaborar o projeto de execução e realizar a obra. O prazo global previsto para estas duas fases é de 120 dias. O lançamento do concurso público e a respectiva consignação da empreitada estão previstos, de acordo com a informação da IP à Antena Livre, para o terceiro trimestre deste ano, ou seja, entre julho e setembro. Relativamente ao investimento em infraestruturas de Portugal, esclarece que o preço base previsto é de 1,3 milhões de euros. Até à conclusão dos trabalhos, a circulação vai continuar a processar-se de forma alternada, uma vez que, sublinha a IP, só após a estabilização definitiva do talude será possível repor integralmente as condições de segurança da infraestrutura rodoviária. 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A seleção portuguesa continua hoje a preparar o duelo com a Croácia nos 16avos de final do Mundial 2026 de futebol, com um novo treino em Palm Beach, nos Estados Unidos, desta vez parcialmente aberto depois de um domingo totalmente fechado aos jornalistas. O jogo frente à Croácia está agendado para quinta-feira às 19 horas locais, 0 horas em Lisboa e realiza-se em Toronto, no Canadá. O Mundial 2026, o 1 de dezembro com 48 seleções, decorre até ao dia 19 de julho. O Benfica sagrou-se campeão nacional de futsal. Ganhou o jogo decisivo da final do play-off ao Sporting por 4-3, ganhando a série por 3-2 num encontro que foi disputado no Pavilhão da Luz. Em encontro emotivo, os encarnados estiveram sempre em vantagem, chegando aos 2-0 com golos de Léo Gugiel e André Coelho aos 7 minutos. Os Leões igualaram a 2 com Tomás Passó e Diogo Santos a fazerem os golos. O Benfica voltou para a frente do marcador com Silvestre. O Sporting voltou a igualar com Tomás Passó, só tendo Cucci aos 31 minutos na marcação de um penalti, estabelecido o resultado final 4-3. O Benfica, que não festejava o bicampeonato desde 2007-2008, chegou ao 10º título nacional, ainda longe do Sporting, recordista com 19 títulos. Esta semana as temperaturas vão subir significativamente e o perigo de incêndio previsto pelo Instituto Português do Mar e da Atmosfera vai intensificar-se diariamente. Quinta-feira todo o território continental vai estar em perigo máximo ou muito elevado. 5 distritos do interior do país estão hoje em aviso amarelo devido à previsão de tempo quente e seco, com a temperatura máxima a oscilar entre os 31 e os 37 graus. Os avisos vão ser estendidos a todo o território continental esta quarta-feira. Temos então amanhã temperaturas mais altas, 28 graus no Porto, 31 em Coimbra e Lisboa, 33 em Faro, Tomar e Vila de Rei, 34 em Santarém, Torres Novas e Vila Nova de Barquinha, 35 em Constância, entre o Caminho e Sardual, 36 em Abrantes e Mação. É tudo, continuação de boa segunda-feira, boa tarde. Só me resta desejar-lhe a continuação de uma ótima noite e dizer-lhe, fico por aí, que fica bem.

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0: E cá estou eu a dar-lhe boa música. O meu nome é Joana Ramos e espero que goste das músicas que hoje partilho consigo e que nos fazem voltar aos bons velhos tempos. Obrigada por estar desse lado.
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0: E assim vai acontecendo mais uma noite com a melhor música de sempre. É assim na Rádio dos Bons Velhos Tempos. Seja muito bem-vinda à Tágide e obrigada por me fazer companhia.
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4: 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E eu espero conseguir trazer disso esta noite. Faça-me companhia, é bom saber que está aí.

0: Se é boa música que procura ouvir esta noite, deixe-me que lhe diga que preparei para hoje uma grande seleção musical. Está, portanto, no sítio certo para passar uma noite fantástica com músicas extraordinárias. Muito obrigada por estar connosco. Fique por aí.
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0: Boa noite, seja muito bem-vindo. Está a ouvir a Rádio Tágido, aquela que lhe dá a ouvir grandes recordações. Obrigada pela sua companhia nas noites da sua rádio.
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0: E é tão bom saber que está aí desse lado para ouvir todas as músicas que escolhi hoje. Espero que goste e seja muito bem-vindo.
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Seja bem-vindo à emissão da Rádio dos Bons Velhos Tempos. Esta é a única que lhe dá a ouvir músicas que você pensava que nunca mais ia ouvir na rádio. 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Aproveito para recordar e obrigada por me fazer companhia.

0: Na rádio dos bons velhos tempos passam todas as músicas da sua vida. Obrigada por estar aí comigo. Tenha uma excelente noite.
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4: E cá estou eu a dar-lhe música novamente. O meu nome é Joana Ramos e espero que goste das músicas que hoje partilho consigo e que nos fazem voltar aos bons velhos tempos.
5: Era uma vez uma capoeira onde morava uma família que era a família Galinácia. Era o pai, o galo Badalo, a mãe, a galinha Balbina, o filho, que era o pinto Jacinto, e ainda havia também um amigo que morava lá nessa capoeira, que era o peru Glucro. Vamos ver então agora a cantiga do galo Badalo, da galinha Balbina, do pinto Jacinto e do peru Glucro.

Só na tarde lhe damos a música que já não ouve em mais lado nenhum. Eu escolhi um par delas para ouvirmos juntos no início de cada noite. Fique por aí para as recordarmos juntos. E depois da meia-noite pode continuar bem ligado ao longo da madrugada com o Luís Barbosa até às 4 da manhã. Depois das 4 chega o Aurélio Luís. E depois às 6 é a Helena Gomes quem lhe faz a melhor companhia. Às 9 o grande Carlos Aparício traz-lhe o 9 e picos para uma manhã bem animada. Vai ver que vai valer a pena estar ligado connosco.

0: Olá, eu sou a Joana Ramos e estou consigo aqui nas noites da rádio até ao final do dia em radiotagido.pt. Obrigada por estar desse lado.
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Todos os dias até à meia-noite trago duas mãos cheias de boa música para recordarmos juntos. Muito boa noite.

0: Olá, seja bem-vindo. Eu sou a Joana Ramos e estou consigo na Rádio Tágido, a rádio dos bons velhos tempos. Até à meia-noite.
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0: está a trabalhar na nossa companhia, saiba que é um prazer poder levar até si estas músicas que, certamente, ajudam a que a noite corra melhor. Eu, pela minha parte, tenho todo o gosto em passá-las para si. Fique por aí comigo e tenha uma grande noite com a sua Rádio Tágido.
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5: Se está a trabalhar na nossa companhia, saiba que é um prazer poder levar até si estas músicas que, certamente, ajudam a que a noite corra melhor. Eu, pela minha parte, tenho todo o gosto em passá-las para si. Fique por aí comigo e tenha uma ótima noite com a Tágide.

ouvir a Tajid, a rádio dos bons velhos tempos, que lhe dá a ouvir músicas intemporais, daquelas que é sempre bom recordar, algumas até com alguma emoção. É isso que lhe trago todos os dias em radiotajid.pt. Espero que goste. Boa noite.

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2: Informação com o jornalista Jerónimo Belo Jorge.
3: A ministra da Saúde, Ana Paula Martins, admitiu preocupações com a vaga de calor que se avizinha e admitiu que as temperaturas venham a ter impacto na mortalidade à semelhança de outros países. Em declarações aos jornalistas em Matosinhos, no distrito do Porto, onde assinalou a abertura do Programa de Intervenção para a Dependência de Videojogos do Instituto para os Comportamentos Aditivos e Dependências, a ministra da Saúde admitiu que a onda de calor que se avizinha é muito preocupante.
4: Naturalmente, nós fazemos tudo para que esse impacto não se faça sentir e, de facto, na primeira onda de calor que tivemos, felizmente, nessa não houve impacto, mas esta que vamos viver agora é uma onda de calor muito, muito preocupante. E eu queria dizer e agradecer também a vossa pergunta e pedir a todas as pessoas que nos estão a ouvir que sigam as instruções dos seus médicos de família, dos enfermeiros, de toda a equipa de saúde e que, por favor, sigam as instruções que a Direção-Geral de Saúde está a toda a hora a colocar nas redes sociais, nos órgãos de comunicação social, que nos têm ajudado muito, para se protegerem, de facto, desta onda de calor. Nós também sabemos que existem questões não dependem da saúde, nomeadamente as habitações, muitas vezes, como sabem, a questão da pobreza energética, quer no frio, quer no calor, faz-se sentir.
3: Frisando estar em coordenação com a Proteção Civil, mas sem adiantar medidas a adotar em concreto, Ana Paula Martins aproveitou para fazer o apelo aos portugueses para que se previnam e para que se protejam. José Dotti foi reeleito Presidente da Comissão Política Distrital de Santarém do Chega na sequência das eleições internas realizadas no domingo, garantindo a continuidade na liderança da estrutura distrital do partido. O deputado venceu uma disputa a 4, obtendo 39,13% dos votos à frente das restantes candidatos Sónia Pereira, Manuela Estevão e José Luís Albuquerque. Após a reeleição, Dotti mantém o compromisso de reforçar a organização interna da distrital, apostando na mobilização dos militantes, na formação de novos quadros e na preparação do partido para os próximos desafios eleitorais no distrito. A lista liderada por José Dotti integra diversos autarcas e dirigentes do distrito, entre os quais o Presidente da Câmara Municipal do Entroncamento, Nelson de Cunha, e os vereadores Frederico Colasso Antunes de Benavente, Tatiana Horta de Vila Nova da Barquinha e Samuel Germano de Salvaterra de Magos. Fazem ainda parte Cristina Pereira, vereadora em Orém, Pedro Santos, vereador em Benavente, Ricardo Caixinha, Braulio Flor, Paulo Cardoso e João Figueiredo. Na composição dos restantes órgãos, Pedro Correia foi indicado e eleito para presidir à mesa da Assembleia Distrital. O também deputado da Assembleia da República por Santarém tem a seu lado Nuno Serras, vereador em Abrantes, como vice-presidente, Inês Graça como secretária e ainda Mário Ribeiro e Sara Milho como suplentes. Catarina Salgueira assume a presidência do Conselho de Jurisdição Distrital e tem a seu lado Cláudia Lobo, Ana Alvarez, João Vilar Conduto e Fernando Guedes, que é vereador em Constância. As eleições fazem parte do processo nacional de renovação das estruturas distritais e regionais do Chega, aprovado pelo Conselho Nacional do Partido. A circulação na Estrada Nacional número 2, na zona de Espinhaço de Cão, em Abrantes, vai manter-se condicionada até à conclusão das obras de estabilização do talude, que se deu na sequência das tempestades do último inverno. A informação foi avançada pela Infraestruturas de Portugal em resposta a questões colocadas pela Antena Livre. Já na terça-feira da semana passada, o Presidente da Câmara Municipal de Abrantes, Manuel Jorge Valmatos, tinha informação da EP que está para breve o lançamento da empreitada para resolver este problema.
5: O Diretor Regional, formalmente, apresentou um calendário de intervenções para várias situações no âmbito das estradas nacionais, nomeadamente ali no Espinhaço de Cão, Estrada Nacional 2, em que será neste terceiro trimestre que haverá uma intervenção de concessão-construção, ou seja, vai ser adjudicado a uma empresa o trabalho de projeto e de execução e queremos crer que nos próximos meses vamos ter uma solução concreta e objetiva ali no Espinhaçocão, bem como o talude junto à ponte em Barreiras do Tejo, que vai ser também, obviamente, requalificado, bem como nos apresentou aqui propostas de intervenção na Estrada Nacional 118, em Termagal, em dois pontos sensíveis e mais críticos, onde esperamos que essa intervenção também seja o mais rápido possível.
3: Mas não adiantaram ainda qual a solução para Espinhaçocão, uma vez que não, há muita gente, como o vereador Nuno Serra estou bem aqui, defendeu, será que não podia ser aberto os dois sentidos agora no verão?
5: Bom, relativamente ao Espinhaçocão, nós não sabemos, mas obviamente que já colocámos essa questão às Infraestruturas de Portugal e compete, digamos, esta estrutura, esta instituição, digamos, saber se existem boas condições de segurança para que o trânsito, mesmo sem a intervenção, que o trânsito possa fluir nos dois sentidos. Já colocámos essa questão, esperamos por informação.
3: Já depois desta informação e destas declarações de Manuel Jorge Vala Matos à Antena Livre, a IP confirmou à Antena Livre que o projeto prevê um conjunto de soluções de estabilização, incluindo estruturas de contenção e revestimento dos taludes, sistemas de drenagem superficial e profunda e ainda a reposição e melhoria das condições de drenagem da plataforma rodoviária. Desta forma, a IP confirma que a resolução do problema passa precisamente pela estabilização das barreiras existentes no local. A intervenção será realizada através de um contrato em regime de concessão-construção, cabendo ao empreiteiro vencedor elaborar o projeto de execução e realizar a obra. O prazo global previsto para estas duas fases é de 120 dias. O lançamento do concurso público e a respectiva consignação da empreitada estão previstos, de acordo com a informação da IP à Antena Livre, para o terceiro trimestre deste ano, ou seja, entre julho e setembro. Relativamente ao investimento em infraestruturas de Portugal, esclarece que o preço base previsto é de 1,3 milhões de euros. Até à conclusão dos trabalhos, a circulação vai continuar a processar-se de forma alternada, uma vez que, sublinha a IP, só após a estabilização definitiva do talude será possível repor integralmente as condições de segurança da infraestrutura rodoviária. 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A seleção portuguesa continua hoje a preparar o duelo com a Croácia nos 16avos de final do Mundial 2026 de futebol, com um novo treino em Palm Beach, nos Estados Unidos, desta vez parcialmente aberto depois de um domingo totalmente fechado aos jornalistas. O jogo frente à Croácia está agendado para quinta-feira às 19 horas locais, 0 horas em Lisboa e realiza-se em Toronto, no Canadá. O Mundial 2026, o 1 de dezembro com 48 seleções, decorre até ao dia 19 de julho. O Benfica sagrou-se campeão nacional de futsal. Ganhou o jogo decisivo da final do play-off ao Sporting por 4-3, ganhando a série por 3-2 num encontro que foi disputado no Pavilhão da Luz. Em encontro emotivo, os encarnados estiveram sempre em vantagem, chegando aos 2-0 com golos de Léo Gugiel e André Coelho aos 7 minutos. Os Leões igualaram a 2 com Tomás Passó e Diogo Santos a fazerem os golos. O Benfica voltou para a frente do marcador com Silvestre. O Sporting voltou a igualar com Tomás Passó, só tendo Kutschi aos 31 minutos na marcação de um penalti, estabelecido o resultado final 4-3. O Benfica, que não festejava o bicampeonato desde 2007-2008, chegou ao 10º título nacional, ainda longe do Sporting, recordista com 19 títulos. Esta semana as temperaturas vão subir significativamente e o perigo de incêndio previsto pelo Instituto Português do Mar e da Atmosfera vai intensificar-se diariamente. Quinta-feira todo o território continental vai estar em perigo máximo ou muito elevado. 5 distritos do interior do país estão hoje em aviso amarelo devido à previsão de tempo quente e seco, com a temperatura máxima a oscilar entre os 31 e os 37 graus. Os avisos vão ser estendidos a todo o território continental esta quarta-feira. Temos então amanhã temperaturas mais altas, 28 graus no Porto, 31 em Coimbra e Lisboa, 33 em Faro, Tomar e Vila de Rei, 34 em Santarém, Torres Novas e Vila Nova de Barquinha, 35 em Constância, Entre o Caminho e Sardual, 36 em Abrantes e Mação. É tudo, continuação de boa segunda-feira, boa tarde. Só me resta desejar-lhe a continuação de uma ótima noite e dizer-lhe, fico por aí, que fica bem.
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0: Entre a meia-noite e as 4 da manhã, ofereço-lhe a minha companhia, a minha e a de grandes recordações da música dos bons velhos tempos. Eu sou o Luís Barbosa e tenho muito gosto em entrar nas madrugadas da rádio na sua companhia.